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1: Olá, boa noite.
2: Uma boa noite para você que nos acompanha em todo o país.
1: Quarta-feira, 16 de setembro de 2026.
2: E vamos ao destaque do dia.
1: Brasil cria política nacional para minerais críticos e estratégicos.
2: A ideia é produzir mais e agregar valor aos recursos naturais brasileiros. Gabriela Noronha.
3: A lei cria uma política nacional voltada a minerais considerados estratégicos para o país, além de estabelecer incentivos fiscais e instrumentos de financiamento para o setor.
1: Segurança Pública.
2: Forças integradas de combate ao crime organizado deflagraram a operação em 19 estados.
1: E mais de 500 milhões de reais foram bloqueados de organizações criminosas. Claudimário Carvalho.
4: A operação investiga crimes como tráfico de drogas e armas, lavagem de dinheiro, homicídios, extorsão e atuação de organizações criminosas violentas.
2: Problemas com plano de saúde.
1: Saiba como acionar a Agência Nacional de Saúde Suplementar em busca de orientações. Cleide Lopes.
5: A ANS disponibiliza um serviço gratuito para orientar os consumidores sobre seus direitos e as regras dos planos privados de saúde no Brasil.
2: Hoje, na apresentação da Voz do Brasil, Nazi Brum e Mariana Jungmann.
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2: Foi sancionada agora há pouco a Política Nacional de Minerais Críticos e Estratégicos.
1: A nova lei busca agregar valor à indústria nacional, utilizando esses recursos naturais, além de fomentar a pesquisa e a inovação.
2: Vamos ouvir os detalhes agora na reportagem de Gabriela Noronha.
3: A lei sancionada nesta quarta-feira cria uma política nacional voltada a minerais considerados estratégicos para o país, além de estabelecer incentivos fiscais e instrumentos de financiamento para o setor. Márcio Elias Rosa, ministro do Desenvolvimento, Indústria, Comércio e Serviços, detalhou como a norma pode ser utilizada para fomentar a atividade industrial do país.
6: São 51 artigos, 9 instrumentos legais, todos eles associados àquilo que é essencial. E é essencial desde a lavra, pesquisa, o beneficiamento, a transformação, a mineração urbana. Ou seja, nós estamos falando de uma atividade integrada e de uma política que quer transformar o que nós já temos em abundância em inovação e assim ampliar a nossa competitividade industrial.
3: Minerais críticos são aqueles necessários a setores importantes da economia e cujo abastecimento possa estar sujeito a riscos, seja pela dependência externa ou outras questões geopolíticas. Um exemplo é o potássio, utilizado na produção de fertilizantes e essencial para a agricultura. Já os minerais estratégicos são essenciais para o desenvolvimento tecnológico, com redução de emissões de gases do efeito estufa. As terras raras, por exemplo, fazem parte desse grupo e são utilizadas na produção de diferentes tecnologias, como na fabricação de celulares, carros elétricos e turbinas eólicas. O ministro de Minas e Energia, Alexandre Silveira, disse que será possível avançar no processamento desses recursos naturais.
7: A norma contribui também para a neoindustrialização, oportunidade que não está somente na extração. Reside especialmente na capacidade de instalar no Brasil as etapas de beneficiamento, de separação, de refino, de transformação e de elaboração de materiais avançados de componentes e produtos industriais.
3: Para coordenar as ações, foi criado o Conselho Nacional para a Industrialização de Minerais Críticos. O colegiado terá entre suas atribuições a definição de prioridades e o acompanhamento de projetos considerados estratégicos, como explica a ministra Miriam Belchior, da Casa Civil.
8: Que ele possa definir regras claras e a agilidade necessária nas suas decisões para que os investimentos possam ocorrer da maneira mais rápida possível. E é por essa razão que o Conselho vai contar, além de todos os ministérios envolvidos, que serão 13, também representação dos governos estaduais, municipais, do setor industrial, do setor de mineração e da academia.
3: A lei também cria um fundo garantidor visando reduzir riscos e ampliar a capacidade de investimento no setor. e o Programa Federal de Beneficiamento e Transformação de Minerais Críticos Estratégicos. Com ele, as empresas poderão transformar em crédito fiscal até 20% de seus gastos com beneficiamento, transformação e mineração urbana. Reportagem Gabriela Noronha.
1: O Ministério dos Transportes apresentou um novo modelo de chamamento público para a exploração de trechos ferroviários ociosos, desativados ou em processo de devolução.
2: Ele permite que empresas privadas explorem a malha ferroviária pública por meio de contratos de autorização.
9: Cerca de 10 mil quilômetros de ferrovias ociosas, desativadas ou subutilizadas poderão voltar a operar no país. O Ministério dos Transportes apresentou na B3, em São Paulo, um modelo para atrair empresas interessadas em explorar esses trechos. A proposta prevê chamamentos públicos para apresentação de projetos de requalificação da malha ferroviária. Nos trechos

0: Estado terá 2 anos para desenvolver o projeto e poderá propor soluções para transporte de cargas ou passageiros. Os contratos poderão ter prazo de até 99 anos. Segundo o ministro de Portos e Aeroportos, Tomé Barros, a proposta contempla o aperfeiçoamento logístico dos trechos.
1: No estudo que a gente contratou, aponta um volume de carga muito grande, que hoje está por caminhão. Então a meta nossa é diminuir o custo logístico, aumentar a participação do modal ferroviário, abrindo possibilidades. Então assim, a gente acha que vai ter muita gente interessada e vai ter, pelo menos eu vou trazer um olhar do mercado para os trechos existentes hoje. Estou dando um destino e buscando um caminho para essa quantidade de quilômetros que eu tenho em desuso no país.
0: A carteira inicial reúne 7 ferrovias de linha curta, conhecidas como short lines, além de trechos de menor extensão conectados à malha ferroviária nacional. Entre os trechos estão as ligações entre Brasília e Lusiânia e entre Campina Grande e Cabedelo, além de linhas nos estados do Rio Grande do Sul, Minas Gerais, Goiás e São Paulo. A recuperação dos trechos poderá envolver investimentos privados e recursos públicos, quando houver interesse e viabilidade. A proposta prevê ampliar a utilização da malha ferroviária e integrar diferentes regiões do país. Reportagem Pablo Mundim.
2: País de norte a sul, enfrentando o sol, a chuva e a distância da família para garantir que o Brasil não pare.
3: Seja levando o alimento que chega à nossa mesa, o combustível que move nossas cidades ou remédios que salvam vidas.
2: No Dia Nacional do Caminhoneiro, a Voz do Brasil presta uma homenagem aos mais de 4 milhões de motoristas que fazem das rodovias o seu sustento e a engrenagem que ajuda a mover o país.
3: Para celebrar a data, a Polícia Rodoviária Federal realiza ações educativas de saúde e faz um alerta. Neste ano, aumentaram as estatísticas de sinistros de trânsito envolvendo caminhões, mortes e feridos nas rodovias federais.
4: Minha

0: O caminhoneiro Senito Pereira nasceu no interior do Paraná, mas há 26 anos sua casa é todo o Brasil.
1: O ofício é quase uma tradição de família. 5 irmãos, 1 filho e 1 sobrinha ganham a vida transportando carga nas estradas do Brasil.
0: E hoje nós preparamos uma reportagem dando dicas para viagens seguras.
1: Só para se ter uma ideia, de janeiro a julho, 1.681 pessoas morreram nos sinistros de trânsito em que caminhões estavam envolvidos. Número 4,54% maior que o registrado no mesmo período do ano passado.

0: clareia às primeiras horas da manhã, quando Senito Pereira desperta para mais um dia de trabalho. Ele deixa a boleia, acende o fogareiro e faz um café. Para ele, que passa os dias na estrada, o caminhão é um pouco de tudo: meio de transporte, fonte de renda e casa. Antes de dar partida, o caminhoneiro, nascido em Curiúva, no interior do Paraná, sempre confere se está tudo em seu lugar.
1: Primeiro eu dou uma olhada, né? Como é que tá óleo, água, essas coisas, que é o dever da gente, né? Quando ele tem um probleminha, a gente já cuida de levar na oficina, né? Tudo tem que estar em cima, manutenção do caminhão em primeiro lugar.
0: Além dos cuidados com a manutenção do veículo, a Polícia Rodoviária Federal faz outras recomendações aos caminhoneiros para que trafeguem com segurança. A atenção deve ser redobrada com os veículos menores, por conta da grande quantidade de pontos cegos. Consumo de álcool ou drogas antes de dirigir, carga muito pesada e amarração incorreta da carga são causas de acidentes graves na estrada, segundo Estênio Pires, coordenador geral de segurança viária da PRF. Ele também alerta para o perigo do excesso de velocidade.
2: É um veículo desse que transporta dezenas de toneladas, tem um comportamento muito diferente de um veículo de passeio, um veículo pequeno. Para se fazer a frenagem total, leva um espaço muito grande. Se estiver em excesso de velocidade, muito mais, podendo provocar grandes tragédias.
0: A Lei dos Caminhoneiros, que regulamenta a profissão no país, estabelece regras para a jornada de trabalho e, para proporcionar descanso seguro a esses profissionais, a

0: pontos de parada localizados ao longo das rodovias. Nos contratos de concessão, eles devem aparecer pelo menos a cada 400 quilômetros. Postos de gasolina e outros estabelecimentos privados também são habilitados a oferecer o serviço, mas nesse caso, podem fazer uma cobrança pela utilização da área. De acordo com Viviane S., secretária nacional de transporte rodoviário do Ministério dos Transportes, essas paradas também ajudam a prevenir acidentes.
1: A gente consegue colocar áreas adequadas e seguras para que os caminhoneiros e caminhoneiras possam descansar, cumprir a legislação que impõe aí horas de descanso e com isso seguir uma viagem mais tranquila e efetivamente isso tem um impacto então na redução no número

0: caminhoneiro Senito Pereira, do início desta reportagem, conta que apesar de a vida na estrada ser marcada por vários desafios, também é uma alegria desbravar melhor o Brasil.
1: A gente conhece tudo, né? A gente ouve falar numa cidade lá, opa, mas essa eu conheço, já passei, né? E conhece todo o desenvolvimento do Brasil, né? Hoje a gente tem uma potência muito grande.
0: A lei dos caminhoneiros também determina que é direito desses trabalhadores ter acesso gratuito a programas de formação e aperfeiçoamento, contar com sistema único de saúde para atendimento e receber proteção do Estado contra ações criminosas.

0: Márcio Fernandes.
1: Bancos e instituições de pagamento terão que adotar medidas para identificar e interromper operações ligadas a casas de apostas não autorizadas.
2: A determinação está em uma portaria publicada esta semana que também prevê o bloqueio ou encerramento de contas usadas por operadores irregulares.
3: Uma portaria do Ministério da Fazenda estabelece novos procedimentos para suspender transações financeiras relacionadas à exploração irregular de apostas de cota fixa. Entre as ações previstas estão a identificação dos meios utilizados por operadores irregulares para receber valores e a interrupção do fluxo financeiro destinado a essas atividades. A norma também permite o bloqueio de contas e o impedimento de novas transações relacionadas à exploração irregular de apostas. A medida fortalece a cooperação entre regulação, fiscalização e sistema financeiro no enfrentamento do mercado ilegal. No Brasil, somente empresas autorizadas pela Secretaria de Prêmios e Apostas do Ministério da Fazenda podem operar nacionalmente. Desde janeiro de 2025, os sites autorizados utilizam o domínio .bet.br. Todos os detalhes da portaria estão disponíveis no portal gov.br/fazenda. Thaís de Araújo, para a Voz do Brasil.
1: As plataformas digitais com mais de 1 milhão de usuários menores de 18 anos deverão publicar relatórios com informações sobre as medidas adotadas para a segurança, a privacidade e a proteção desse público.
2: As empresas têm até esta quinta-feira, dia 17 de setembro, para divulgarem essas informações.
4: Os relatórios das empresas devem mostrar uma prestação de contas à sociedade e ao poder público das medidas adotadas para a proteção de menores de 18 anos no ambiente digital. O relatório deve apresentar informações sobre denúncias e os encaminhamentos dados, moderação de conteúdos e contas, medidas de proteção de crianças e adolescentes, proteção de dados e privacidade, além dos mecanismos de consentimento parental e da avaliação e gestão de riscos à segurança e à saúde desse público. A data limite para publicar o documento é 17 de setembro. A obrigatoriedade vale para as plataformas com mais de 1 milhão de usuários cadastrados menores de 18 anos. E esse primeiro relatório deve abranger o período de 1º de janeiro a 30 de junho de 2026. Lorena Gilberte Coutinho, diretora da Agência Nacional de Proteção de Dados, a ANPD, destaca que o relatório é importante para famílias, pesquisadores e toda a sociedade, além dos órgãos de proteção.
5: Esse tipo de instrumento, ele vai possibilitar que pesquisadores, até que pais e famílias possam ter, né, um maior esclarecimento sobre, né, se essas plataformas estão recebendo muitas denúncias. É também um instrumento importante para que os próprios pais e responsáveis possam fazer escolhas, controlar mais quais aplicativos os seus filhos utilizam, né, e como fazer esse tipo de controle.
4: Plataforma Discord teve a funcionalidade de transmissão ao vivo suspensa no Brasil até que a empresa comprove a adoção de medidas para proteger crianças e adolescentes. A medida faz parte do processo de fiscalização instaurado pela ANPD para apurar possíveis falhas na proteção desse público no ambiente digital. E além do Discord, a agência segue com a fiscalização e o monitoramento, inclusive de lojas de aplicativos. É o que explica Lorena Gilberte Coutinho.
5: Para verificar a adoção de sinais de idade, né, os mecanismos de verificação de idade por parte de lojas de aplicativo e sistemas operacionais, em relação às empresas Apple, Google e Microsoft.
4: A ANPD recebe denúncias de violação pela página na internet gov.br/ANPD. Reportagem Luciana Colares de Holanda.
1: As Forças Integradas de Combate ao Crime Organizado deflagraram hoje operação em 19 estados.
2: O objetivo é o enfrentamento ao tráfico de drogas e de armas, à lavagem de dinheiro e a organizações criminosas violentas.
1: As decisões judiciais determinaram bloqueios superiores a 508 milhões de reais, incluindo imóveis, veículos, ativos financeiros e outros bens vinculados a organizações criminosas investigadas.
0: As Forças Integradas de Combate ao Crime Organizado, as FICOs, deflagraram nesta quarta-feira a Operação Força Integrada 4, com ações simultâneas em 19 estados. Ao todo, foram expedidos 173 mandados de busca e apreensão, além de 44 prisões em flagrante durante as diligências. A operação investiga crimes como tráfico de drogas e armas, lavagem de dinheiro, homicídios, extorsão e atuação de organizações criminosas violentas. As decisões judiciais também determinaram o bloqueio de mais de 508 milhões de reais em bens e ativos financeiros. Até agora, 29 imóveis e 18 veículos foram apreendidos, além de armas, munições e drogas. Claudimário Carvalho, para a Voz do Brasil.
2: Problemas com a marcação de procedimentos, reajustes e outras dificuldades com planos de saúde estão entre as reclamações dos consumidores.
1: Para orientar quem enfrenta esse tipo de situação, a Agência Nacional de Saúde Suplementar, a ANS, oferece canais gratuitos de atendimento. Confira na reportagem.
6: A gestora Karen Nascimento tem plano de saúde há muito tempo, mas sempre tem problemas com ele, principalmente com a marcação de procedimentos.
7: Sempre atraso de agendamentos, procedimentos que não são autorizados no tempo hábil.
6: Já o funcionário público Manuel Freire reclama dos aumentos do plano de saúde que considera abusivos.
8: Todo ano aumenta e a oferta, você não sabe se a rede aumentou, se a rede diminuiu.
6: Para solucionar problemas e reclamações como estas, a Agência Nacional de Saúde Suplementar, ANS, disponibiliza um serviço gratuito para orientar os consumidores sobre seus direitos e as regras dos planos privados de saúde no Brasil. A diretora de fiscalização da agência, Eliane Medeiros, explica qual o primeiro passo.
9: Quando o consumidor tiver um problema com o plano de saúde, a primeira orientação é procurar a própria operadora e guardar o número do protocolo desse atendimento. Agora, se o problema não for solucionado, aí ele pode procurar a ANS e registrar uma reclamação. A reclamação é encaminhada à operadora, que tem até 5 dias úteis para solucionar problemas de atendimento de saúde, como negativa de cirurgia, exame ou consulta.
6: Eliane Medeiros alerta ainda que, ao contratar um plano de saúde, o consumidor deve ficar atento às regras pré-estabelecidas.
9: É importante que o consumidor conheça bem as características do plano que contratou. Também é importante guardar o contrato e qualquer outro documento relacionado ao plano. Conhecer previamente as regras do plano também é uma forma de exercer seus direitos.
6: Em caso de qualquer problema com o plano de saúde, o cidadão dispõe de 3 canais principais para fazer uma reclamação: pela internet, no site da ANS, no endereço gov.br/ANS, ou por telefone, gratuitamente, no número 0800-701-9656, de segunda a sexta-feira, das 9 às 17 horas. Para pessoas com deficiência auditiva, o número é 0800-021-2105. Mas se a pessoa preferir fazer a reclamação presencial, é preciso agendar o atendimento nos núcleos de fiscalização da ANS. Reportagem Cleide Lopes.
2: O pagamento da parcela de setembro do Bolsa Família tem início nesta quinta-feira.
1: O Ministério do Desenvolvimento Social, Família e Combate à Fome informa que a greve dos bancários não vai interferir no repasse.
10: Nesta quinta-feira, dia 17, tem início os repasses do Bolsa Família de setembro. As transferências ocorrem até o dia 30 deste mês. O pagamento é feito de acordo com o último dígito do número de identificação social, o NIS, que cada beneficiário tem no cartão do Bolsa Família. Recebem primeiro famílias com o NIS terminado em 1 e assim sucessivamente até o NIS final 0. Este mês, o valor médio do benefício é de R$ 678,18. Para verificar a situação do benefício, extratos e valores, o beneficiário pode consultar os aplicativos do Bolsa Família e Caixa Tem. O Disque Social pelo número 121 também está disponível para atendimento ao público. A ligação é gratuita de todo o Brasil. O Ministério do Desenvolvimento e Assistência Social, Família e Combate à Fome informa que a greve dos bancários, que envolve a Caixa Econômica Federal, não afeta os pagamentos do Bolsa Família, que vão ocorrer normalmente. Reportagem Érica Brás.

0: A fiscalização envolveu mais de 900 bilhões de reais. O TCU concluiu que não houve problemas relevantes nos pagamentos concedidos no ano passado, mas a auditoria encontrou indícios de irregularidades. Cerca de 91 milhões de reais podem ter sido pagos a pessoas que já haviam falecido. Também foram identificados 76 milhões de reais em benefícios que podem ter sido acumulados indevidamente. O tribunal determinou que o Ministério da Previdência e o INSS criem mecanismos para verificar, de forma periódica, se essas concessões continuam regulares. O INSS também deve adotar medidas para evitar o pagamento de aposentadorias por incapacidade permanente a pessoas que estejam trabalhando. Saiba mais em tcu.gov.br.
1: 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Você vai ouvir agora notícias do Poder Judiciário.
2: Supremo decide que venda interestadual de combustíveis não exige cancelamento de créditos de ICMS.
3: STJ fixa a tese sobre uso de provas do inquérito e validade do testemunho indireto na pronúncia.
2: Mais de 99% dos pedidos de candidatura já foram julgados pela Justiça Eleitoral.
3: Boa noite, eu sou Arthur Filho.
2: E eu sou Walter Lima.
3: Os ministros do Supremo Tribunal Federal decidiram que a venda de combustível derivado de petróleo para outro estado não exige o cancelamento dos créditos de imposto sobre circulação de mercadorias e serviços, ou ICMS, gerados nas operações anteriores realizadas dentro do estado de origem.
2: A decisão foi tomada em sessão virtual no julgamento de um recurso extraordinário. Por se tratar de matéria com repercussão geral reconhecida, a tese fixada deverá ser aplicada pelos demais tribunais do país.
3: A situação analisada no julgamento diz respeito a empresas que compram produtos de outra empresa do mesmo estado, operação em que há cobrança de ICMS e geração de crédito para a distribuidora.
2: Quando parte dos produtos é posteriormente vendida por outro estado, não há incidência de ICMS. Assim, a discussão consistia em saber se o estado de origem pode manter o imposto cobrado nas operações internas anteriores e se a distribuidora deve estornar o crédito na operação interestadual.
3: STJ fixa tese sobre o uso de provas do inquérito e validade do testemunho indireto na pronúncia.
2: Como o julgamento foi pelo rito dos repetitivos, o entendimento valerá para casos com o mesmo tema em todo o judiciário. Fátima Uchoa.
4: A pronúncia é a decisão judicial que avalia se o acusado de crime doloso contra a vida, como matar alguém, será julgado pelo tribunal do júri. O magistrado verifica se o suposto crime ocorreu e se há indícios de que o acusado participou dele. Para o STJ, a pronúncia não pode se basear exclusivamente em provas colhidas durante o inquérito policial. Nem esse pronunciamento judicial pode ser feito só com apoio de testemunho indireto, ou seja, de quem apenas ouviu dizer que o fato ocorreu. Mas o tribunal reconheceu que o testemunho indireto pode ser mais relevante como prova em contextos como criminalidade organizada e tentativa de silenciamento da vítima ou de testemunha. O relator foi o ministro Reinaldo Soares da Fonseca.
3: Acordo de 193 milhões de reais beneficia quase 800 trabalhadores.
2: A ação faz parte da Semana Nacional da Execução Trabalhista, mutirão promovido pela Justiça do Trabalho para acelerar o pagamento de dívidas judiciais trabalhistas. Rafael Silva.
5: 761 trabalhadores fecharam por meio do Sindicato dos Petroleiros um acordo de 193 milhões de reais com a Petrobras. E eles são apenas alguns dos milhares de trabalhadores beneficiados pelo mutirão da Justiça do Trabalho. Já foram feitas quase 32 mil audiências e arrecadados 2 bilhões de reais. Entre os tribunais regionais de pequeno porte, o TRT-19, em Alagoas, é ouro no ranking de acordos. E você que ganhou uma causa, mas ainda não recebeu, pode procurar a vara do trabalho onde tramita o processo.
3: Há 18 dias para o primeiro turno das eleições gerais, mais de 99% dos pedidos de candidatura já foram julgados pela Justiça Eleitoral.
2: O dado foi divulgado pelo presidente do Tribunal Superior Eleitoral, ministro Cássio Nunes Marques. Vitor Struck tem mais informações.
6: A Justiça Eleitoral já analisou.

0: E julgou 20.982 pedidos de candidatura em todo o país. O número corresponde a mais de 99% do total. O dado foi divulgado pelo presidente do Tribunal Superior Eleitoral, o ministro Cássio Nunes Marques, em sessão plenária do tribunal. De acordo com o ministro, restam 205 processos pendentes de julgamento. Entre os casos já decididos, 980 ainda estão dentro do prazo para recurso. No caso das candidaturas à presidência e vice-presidência, todos os 13 pedidos foram julgados até o dia 11 de setembro.
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1: A você, uma boa noite.
2: E até amanhã.
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1: Eu sou Humberto Pinheiro e estes são os destaques de hoje do Jornal do Senado, que começa agora. Senado pode criar grupo de trabalho para discutir reforma do judiciário. Lei cria política nacional de conscientização sobre doença rara que afeta os pulmões. Sancionada lei que amplia financiamento para renovação de frota de motoristas de aplicativo e entregadores. Boa noite. A Comissão de Constituição e Justiça pode criar um grupo de trabalho para discutir a reforma do Judiciário. O texto estabelece um prazo de 60 dias para que o grupo apresente uma proposta sobre a reforma. A criação do grupo ainda depende de decisão da Comissão de Constituição e Justiça. O trabalho deverá subsidiar as discussões sobre o tema no Senado. Repórter Pedro Pincer.
2: A Comissão de Direitos Humanos aprovou uma indicação para que a Comissão de Constituição e Justiça crie um grupo de trabalho para apresentar uma proposta de reforma do Judiciário no prazo de 60 dias. A indicação é um tipo de proposição legislativa pela qual se sugere a adoção de providência, a realização de um ato administrativo ou se recomenda que determinado assunto seja tratado por outra comissão. Por exemplo, a proposta de indicação feita à CCJ foi apresentada pela presidente da Comissão de Direitos Humanos, senadora Damaris Alves, do Republicano do Distrito Federal.
3: Que a Comissão de Direitos Humanos faça uma indicação urgente à Comissão de Constituição e Justiça do Senado, para que a Comissão de Constituição e Justiça do Senado crie imediatamente um grupo de trabalho onde busque todas as propostas, PECs e projetos de lei que estão tramitando de reforma do Poder Judiciário.
2: A decisão ocorreu durante reunião da CDH em que foram discutidos os desdobramentos institucionais da sessão plenária do Supremo Tribunal Federal que aconteceu nesta terça-feira. A sessão do STF tinha a finalidade de decidir se haveria ou não investigação sobre o ministro Alexandre de Moraes por supostas relações com o banqueiro Daniel Vorcaro, dono do extinto Banco Master, liquidado pelo Banco Central após a constatação de fraudes.
1: O Palácio do Congresso Nacional recebe nesta semana uma iluminação verde em alusão ao Dia Nacional de Conscientização sobre as Distrofias Musculares, celebrado em 17 de setembro. A data foi instituída em 2024, após a aprovação de um projeto pelo Senado para ampliar o conhecimento sobre o grupo de mais de 30 doenças hereditárias que podem causar enfraquecimento e perda progressiva da massa muscular. Reportagem Yasmin Rodrigues.
4: As distrofias musculares formam um grupo de mais de 30 doenças hereditárias que podem causar enfraquecimento e perda progressiva da massa muscular. A data nacional celebrada em 17 de setembro foi criada por lei em 2024. A senadora Leila Barros, do PDT do Distrito Federal, relatora do projeto na Comissão de Assuntos Sociais, destacou que a falta de informação ainda é um obstáculo para pacientes e profissionais de saúde.
5: O conhecimento de distrofias musculares ainda é limitado entre a população geral e muitas vezes até mesmo entre os profissionais da saúde. Por meio da conscientização, busca-se ampliar o conhecimento sobre os sintomas, os métodos de diagnóstico e as possíveis terapias, promovendo uma detecção mais precoce e melhor qualidade de vida para os pacientes. Outro impacto importante da instituição deste dia é o fortalecimento das políticas de inclusão para as pessoas com deficiência.
4: A legislação que criou a data também prevê campanhas de esclarecimento, eventos e materiais educativos para ampliar o acesso à informação sobre as distrofias musculares.
1: Foi sancionada a lei que cria a Política Nacional de Conscientização e Orientação sobre Lifangioleiomiomatose no âmbito do Sistema Único de Saúde. A doença, conhecida como LAM, é rara, afeta principalmente os pulmões e não tem cura. A lei prevê que o SUS ofereça às pessoas com LAM o acesso a todos os meios disponíveis para o tratamento e o controle da doença. A reportagem é de Márcio Maturana.
6: Mulheres entre a puberdade e a menopausa são as mais atingidas pela lifangioleiomiomatose, uma doença rara e progressiva, também conhecida como LAM, que causa cistos nos pulmões, nos rins e no sistema linfático, podendo levar à insuficiência respiratória. A LAM é frequentemente confundida com asma ou bronquite. Por isso, a nova Política Nacional de Conscientização e Orientação, publicada nesta terça-feira no Diário Oficial da União, prevê capacitação de profissionais de saúde para facilitar o diagnóstico precoce. A senadora Damaris Alves, do Republicanos do Distrito Federal, foi a relatora do projeto que deu origem à lei.
7: A única coisa que os pacientes da LAN querem é respirar. Estamos falando de uma doença que eles querem tão somente respirar. Ter uma política pública para acompanhar esses pacientes é mais que necessária. Ampliar a conscientização sobre a LAN, favorecer o diagnóstico oportuno, organizar o encaminhamento assistencial e aprimorar a produção de informações epidemiológicas e clínicas sobre a doença.
6: Outras ações previstas pela nova lei são a criação de centros de referência especializados e implantação de um sistema nacional de coleta de dados. A LAN não tem cura, mas pode ser controlada com medicamentos já disponíveis gratuitamente no Sistema Único de Saúde.
1: Também foi sancionada pelo presidente da República a lei que garante a continuidade do programa de renovação de frota com condições especiais de financiamento para a compra de veículos novos. A medida beneficia motoristas de aplicativo, taxistas e entregadores de aplicativos. O programa permite o financiamento de carros, motos e bicicletas elétricas zero quilômetro. O Congresso Nacional também ampliou as possibilidades de uso dos recursos, incluindo veículos leves para transporte escolar e transporte de cargas. A lei resulta da unificação de duas medidas provisórias aprovadas pelo Congresso. Mais informações com a repórter Patrícia Oliveira.
8: A nova lei garante até 30 bilhões de reais para financiar veículos novos para motoristas de aplicativo com no mínimo 6 meses de atividade, além de taxistas e cooperativas de taxistas. Cada motorista poderá financiar um veículo. A lei também possibilita o uso de recursos para renovação de frotas e infraestrutura do transporte escolar e do transporte urbano de passageiros ou de cargas. Aprovada no Senado, a lei unificou duas medidas provisórias. O senador Camilo Santana, do PT do Ceará, destacou que a iniciativa pode beneficiar cerca de 1.400.000 trabalhadores.
9: Agora terão condições mais dignas para conquistar seu próprio veículo, gerar renda com mais autonomia e melhorar sua qualidade de vida.
8: A lei também permite que motoristas com habilitação na categoria B conduzam veículos elétricos ou híbridos de até 4.250 quilos de peso bruto total.
10: Eleições 2026.
1: Eleitores que não votarem nas próximas eleições marcadas para 4 de outubro precisam justificar a ausência. A justificativa pode ser feita por duas formas: pessoalmente, em uma sessão eleitoral, ou pelo aplicativo do Tribunal Superior Eleitoral. Se o eleitor estiver fora do município que vota, é possível baixar o aplicativo e-título no celular e justificar a ausência por lá no dia e horário em que ocorre a votação. Em caso de ausência, é preciso apresentar uma justificativa para cada turno da eleição. Os eleitores que não votarem nem justificarem ficam sujeitos às penalidades, como impedimento de emitir documentos e de participar de concursos públicos, além do pagamento de multa. Um projeto quer incentivar navios tanque e embarcações de apoio marítimo que utilizem biodiesel, etanol ou a mistura desses combustíveis. A proposta em análise na Comissão de Infraestrutura prevê cotas adicionais de depreciação acelerada. Isso significa que as empresas poderão contabilizar mais rapidamente a perda de valor de um bem e reduzir custos fiscais. O benefício terá duração de 5 anos. O senador Fernando Dueire, do PSD de Pernambuco, relatou a medida na Comissão de Assuntos Econômicos. Para ele, a proposta poderá estimular a renovação da frota e a sustentabilidade.
11: Porque nós queremos fazer com que o combustível sustentável seja incorporado à frota de navegação com mais agilidade.
1: Com trabalhos técnicos de Eliseu Caires, o Jornal do Senado fica por aqui. Acompanhe agora as notícias da Câmara dos Deputados. Boa noite e até amanhã.
12: Câmara dos Deputados.
13: Câmara dá mais transparência à verba destinada a mulheres no orçamento.
14: Plenário pode alterar regras de herança em casos de assassinato na família.
15: Pais de pessoas com deficiência poderão usar meia entrada em eventos.
16: Comissão aprova proposta que incentiva a exportação da moda brasileira.
17: Boa noite. Avança na Câmara projeto que cria um programa de incentivo à exportação da moda brasileira sustentável. A repórter Maria Neves tem mais detalhes da proposta.
18: A Comissão de Meio Ambiente da Câmara dos Deputados aprovou o projeto que institui o programa Moda Brasileira no Mundo. A proposta prevê ações governamentais integradas para adaptar a indústria da moda às novas exigências sociais e ambientais dos principais importadores de produtos brasileiros. O texto também prevê medidas para promover as marcas nacionais no mercado externo. Dentre as ações propostas estão, por exemplo, a realização de campanhas internacionais de promoção da moda nacional, participação em feiras e eventos, assim como a criação de selos e ações coordenadas de comunicação internacional. A proposta sugere ainda parcerias com plataformas internacionais de moda sustentável e de moda indígena. A inclusão da moda produzida por indígenas e povos tradicionais, assim como da utilização de conhecimentos e técnicas dessas populações no texto, foi proposta pela relatora, deputada Célia Chacriabá, do PSOL Mineiro. A parlamentar argumenta que o sucesso de inúmeros estilistas indígenas atesta a habilidade dos povos tradicionais para a moda contemporânea. Apesar disso, sustenta que, ao que parece, a indústria ignora os saberes ancestrais em aspectos como técnicas têxteis, fibras naturais e tingimentos. De acordo com Célia Chacriabá, apenas 2% dos 1,5 milhão de indígenas que vivem no país atuam na indústria criativa.
19: Estilista como Veena Ticuna, Patrícia Camaiurá, Dai Molina, que demonstra que moda indígena já ocupa espaço em destaque no Brasil e no exterior. Assim também como Sildo Rick veste grandes artistas como Anitta, assim como Marina Sena, mulheres Awanawá, mulheres Axaninca, mulheres Machacali, Chacriabá, Ludmila Pataxó, Daru e, sobretudo, a experiência que tive a oportunidade de conhecer, que são mulheres quilombola, porque sabemos que a única ferramenta que mais impulsiona para que as mulheres saiam da situação da zona de violência se chama autonomia financeira.
18: Célia Chacriabá explica que o projeto nasceu da necessidade de que a indústria da moda brasileira se adapte às exigências de importadores, principalmente da União Europeia, que, de acordo com ela, é o maior comprador de produtos nacionais de maior valor. Célia Chacriabá explica que o projeto nasceu da necessidade de que a indústria de moda brasileira se adapte às exigências de importadores, principalmente da União Europeia, que, de acordo com ela, é a maior compradora de produtos nacionais de maior valor. A deputada explica que o Bloco Europeu editou uma norma em 2024 que passa a exigir o passaporte digital de produto para têxteis. Para receber o documento, o exportador tem de garantir a rastreabilidade completa da cadeia produtiva, desde a matéria-prima até o consumidor final. Célia Chacriabá relata ainda que a União Europeia vai exigir que as empresas monitorem impactos em direitos humanos e meio ambiente em toda a cadeia de fornecedores. Além disso, o bloco vai passar a pedir comprovação das medidas adotadas para destinação de resíduos têxteis. Ainda, segundo a deputada, todas as demandas entram em vigor em abril de 2028. O projeto, que visa criar incentivos para a exportação de moda brasileira sustentável, ainda será analisado por 4 comissões da Câmara. Da Rádio Câmara de Brasília, Maria Neves.
10: desenvolvimento regional.
20: Pastor Diniz, do União, propõe que parte da economia obtida com a integração de Roraima ao Sistema Interligado Nacional seja usada para reduzir a conta de luz dos consumidores do estado até 2030.
21: Pela proposta, uma parcela da redução dos gastos da conta de consumo de combustíveis seria destinada à modicidade tarifária em Roraima. Pastor Diniz afirma que a medida evita aumentos nas tarifas e corrige uma desigualdade histórica enfrentada pelo estado.
10: Economia.
20: A Câmara aprovou a criação do Orçamento Mulher. O projeto pretende dar mais transparência aos recursos destinados a políticas públicas para as mulheres no orçamento federal. A repórter Silvia Munhato explica.
22: A Comissão de Constituição e Justiça da Câmara dos Deputados aprovou a criação do Orçamento Mulher. A proposta, que deve ser enviada agora ao Senado, obriga o poder público a dar transparência aos programas e ações voltados ao atendimento das mulheres, por meio de quadros anexos nas propostas e nos relatórios de execução orçamentária. O projeto é de autoria dos deputados Laura Carneiro, do PSD do Rio de Janeiro, e Ricardo Aires, do Republicanos de Tocantins. A deputada Laura Carneiro explicou o sentido do texto.
23: Não adiantam as políticas públicas se nós não tivermos o dinheiro para arcar com essas políticas. O Orçamento Mulher vai, a partir do plano plurianual, a partir da Lei de Diretrizes Orçamentárias, organizar todos os recursos a serem gastos com as mulheres brasileiras.
22: A relatora da proposta na Comissão de Defesa dos Direitos da Mulher, deputada Flávia Moraes, do MDB de Goiás, citou exemplos de ações orçamentárias.
24: E como exemplo, a gente pode citar aqui para a educação os CMEIs, né, que vão atender as crianças para que as mulheres possam trabalhar, as clínicas especializadas em atendimento à saúde da mulher, as ações de enfrentamento e combate à violência contra a mulher, enfim, então são muitas ações específicas que precisam ter investimento, ter orçamento e que, nesse caso, aprovando o Orçamento Mulher, vão ter prioridade, orçamento bem definido e claro para investimento nessas políticas.
22: De acordo com o texto aprovado, os orçamentos da União, dos estados e dos municípios deverão trazer dois quadros detalhados. O primeiro, chamado de Orçamento Mulher Proposta, deve ser entregue junto com o planejamento anual das ações orçamentárias. O segundo, Orçamento Mulher Execução, será publicado regularmente para que qualquer cidadão possa conferir quanto desse dinheiro foi efetivamente usado. Deverão constar desses documentos as despesas com educação, saúde, assistência social e outras ações em que as mulheres sejam as beneficiárias diretas. O projeto também prevê que o governo federal reúna os dados de todo o país anualmente para avaliar se os esforços dos estados e municípios estão sendo efetivos. Da Rádio Câmara de Brasília, Silvia Minhato.
10: Saúde.
21: Domingos Neto, do PSD do Ceará, é autor de projeto que cria a assistência de transição de cuidados no SUS. O objetivo é garantir que pacientes que receberam alta hospitalar continuem recebendo acompanhamento especializado antes de voltarem definitivamente para a rotina em casa.
20: A proposta de Domingos Neto prevê atendimento em unidades de transição ou por assistência domiciliar monitorada, com foco na reabilitação, cuidados paliativos e treinamento de cuidadores. Na visão dele, a medida evita reinternações desnecessárias, além de liberar leitos nos hospitais.
10: Ciência e tecnologia.
21: Bandeira de Melo, do PV do Rio de Janeiro, apoia a criação da Frente Parlamentar Mista em defesa do Programa Espacial Brasileiro. O colegiado terá como missão acompanhar e propor iniciativas voltadas ao fortalecimento do setor espacial no país.
20: Bandeira de Melo ressalta que o programa espacial envolve soberania nacional, inovação tecnológica e desenvolvimento econômico. A frente também pretende estimular políticas públicas ligadas à defesa, comunicações, previsão climática, monitoramento territorial e aplicações ambientais.
21: A Comissão de Cultura aprovou a meia entrada para os pais e responsáveis legais por pessoas com deficiência em eventos culturais e esportivos, mesmo sem a condição de acompanhante. A reportagem é de Luiz Cláudio Canuto.
25: A Comissão de Cultura aprovou o projeto que assegura a meia entrada a mães,
0: pais e responsáveis legais por pessoas com deficiência em eventos culturais e esportivos. Pela proposta, cuidadores de baixa renda inscritos no Cade Único com renda familiar de até 2 salários mínimos também teriam esse direito. O texto final foi elaborado pela relatora deputada Érica Cocai, do PT do Distrito Federal, com base em um projeto da deputada doutora Alessandra Haber, do MDB do Pará. A proposta altera a lei que regula o benefício da meia entrada no Brasil. A exemplo da autora da proposta, a relatora afirma que essas pessoas necessitam de apoio do Estado para usufruir de seu direito à cultura, o que este projeto de lei pretende garantir com o direito ao benefício da meia entrada.
2: É fundamental que nós possamos assegurar a mais plena acessibilidade. É fundamental que nós possamos ter parcerias com a iniciativa privada, com a sociedade civil. Sem inclusão, a gente não tem direito pleno à cidade. Sem inclusão, a gente não tem direito a mergulharmos e vivenciarmos a nossa humanidade na sua plenitude.
0: A Comissão de Cultura acrescentou um único parágrafo à lei para assegurar o direito. O benefício vale para o acesso a salas de cinema, cineclubes, teatros, espetáculos musicais e circenses e eventos educativos, esportivos, de lazer e de entretenimento. A legislação vigente já garante meia entrada às pessoas com deficiência e, quando necessário, a seus acompanhantes. No entanto, pais, mães e responsáveis legais que não estejam na condição de acompanhante no momento do evento não têm direito ao benefício. A autora da proposta, doutora Alessandra Haber, afirma que estudos apontam casos elevados de estresse, ansiedade e depressão entre cuidadores, sobretudo entre mães de baixa renda, que compõem a maioria desse grupo. E barreiras financeiras restringem o acesso dos cuidadores a essas oportunidades, comprometendo um recurso terapêutico de comprovada relevância. A proposta ainda vai ser analisada pela Comissão de Constituição e Justiça. Da Rádio Câmara de Brasília, Luiz Cláudio Canuto.
3: Justiça.
4: Sônia Guajajara, do PSOL de São Paulo, defende a realização de um debate com representantes do governo, do sistema de justiça, de organizações indígenas e de especialistas sobre a criação da Comissão Nacional Indígena da Verdade.
5: Para Sônia Guajajara, a iniciativa pode fortalecer políticas de memória, verdade, reparação e justiça voltadas aos povos indígenas. A deputada afirma que a proposta busca aprofundar a investigação de violações de direitos humanos e ampliar as garantias de não repetição.
4: Rodrigo Valadares, do PL de Sergipe, apoia projeto que define o antissemitismo na legislação brasileira para orientar políticas públicas de prevenção à discriminação. A proposta adota como referência a definição da Aliança Internacional para a Memória do Holocausto.
5: De acordo com Rodrigo Valadares, a proposta estabelece que o antissemitismo é uma forma de racismo, mas não impede críticas ao Estado de Israel. O congressista também garante que o projeto não cria mais tipos penais.
4: Projeto de Rodrigo Gambale, do Podemos de São Paulo, estabelece medidas para garantir o pagamento de pensão alimentícia. A matéria prevê retenção de valores em contas bancárias, restituição do imposto de renda e prêmios de apostas para quitar débitos.
5: De acordo com Rodrigo Gambale, a proposta cria um cadastro nacional de devedores e prevê de forma subsidiária a apreensão de passaporte e da carteira de habilitação. Para ele, as medidas dão mais eficácia para garantir o sustento dos filhos.
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3: Segurança Pública. A proposta que impede um condenado por homicídio de receber herança de parentes da mesma família está pronta para análise do plenário. A repórter Paula Bittar acompanhou a votação da chamada Lei Suzane von Richthofen na Comissão de Constituição e Justiça.
6: A Comissão de Constituição e Justiça da Câmara aprovou uma proposta que impede herdeiros condenados por homicídio de receber por vias indiretas o patrimônio de outros parentes da mesma família. A proposta estende o chamado Instituto da Indignidade aos parentes colaterais até o quarto grau. Pela regra atual, a perda do direito à herança por crime doloso só vale quando o crime é cometido contra o dono dos bens, seu cônjuge, companheiro, pais ou filhos. O projeto foi apresentado com o objetivo de criar a Lei Suzane von Richthofen. Richthofen foi condenada a 39 anos de prisão por planejar o assassinato dos próprios pais em 2002 e hoje cumpre a pena em regime aberto. O caso voltou a repercutir pela possibilidade legal de ela herdar parte do patrimônio de um tio falecido. O texto aprovado estabelece que seguro de vida também não poderá ser pago nesses casos. Segundo a relatora da proposta na comissão, deputada Laura Carneiro, do PSD do Rio de Janeiro, essas modificações, além de trazerem mais segurança jurídica ao evitarem longas discussões judiciais em inventários, garantem que o patrimônio familiar permaneça com aqueles que respeitam a solidariedade inerente aos vínculos de sangue e afeto, compatibilizando a norma aos valores que informam o direito civil contemporâneo. A proposta que impede herdeiros condenados por homicídio de receber por vias indiretas o patrimônio de outros parentes da mesma família ainda precisa passar pelo plenário da Câmara antes de seguir ao Senado. Da Rádio Câmara de Brasília, Paula Bittar.
7: Projeto de Gilvanda Federal do PL do Espírito Santo propõe reforçar o Fundo Nacional de Segurança Pública com recursos das loterias federais. Pelo texto, 10% da arrecadação bruta das loterias, que hoje ficam com a União, passariam a ser destinados à segurança pública.
3: Gilvanda Federal também incluiu no projeto uma nova regra para eventos culturais de médio e grande porte que recebam dinheiro público. Segundo o deputado, pelo menos 25% desses recursos teriam que ser usados obrigatoriamente para pagar a segurança do próprio evento.
7: Kim Kataguiri, do Missão de São Paulo, é favorável ao projeto que proíbe condenados por pedofilia de se aproximarem de escolas, creches, parques e de manterem contato com menores de idade pelas redes sociais. Ele explica que a iniciativa visa ampliar a proteção a crianças e adolescentes.
3: O texto prevê que a justiça estabeleça um perímetro mínimo de distância entre condenados por pedofilia e locais frequentados por crianças, além das próprias vítimas. Kim Kataguiri afirma que a proposta também impede que essas pessoas exerçam atividades com contato direto com crianças.
8: Hoje, infelizmente, uma pessoa condenada por pedofilia pode se aproximar de uma escola, pode se aproximar de uma creche, pode se aproximar de um parquinho, né? E pode mandar mensagens para menores de idade, né? O que, na minha avaliação, é um absurdo, né? Isso jamais deveria acontecer. Hoje, inclusive, um pedófilo pode ter uma creche. Ele pode ser sócio, ele pode ser administrador de uma creche, e esse projeto que eu sou relator visa proibir, né? Se o pedófilo se aproximar de uma creche, mesmo que ele não tenha tido contato com uma criança, vai preso.
7: Felipe Beccari, do Podemos de São Paulo, é autor de projeto que proíbe a distribuição de animais como prêmios em rifas, sorteios e outras ações promocionais. Segundo o parlamentar, a medida busca evitar abandonos e maus tratos decorrentes de adoções sem planejamento.
9: A rifa pode ser legítima para ajudar uma pessoa, alguma questão de saúde, mas os animais não podem ser rifados, porque aquela família que ganha geralmente comprou os números da cartela para ajudar a rifa, o propósito da rifa, e não estava preparada para receber aquele animal no seu seio familiar, com uma estrutura, com tempo, com financeiro. Então, animais, esperamos que no Brasil em breve não possam ser mais distribuídos como brindes de festas ou qualquer tipo de rifa ou sorteio.
3: Felipe Beccari informa que a proposta surgiu a partir de denúncias envolvendo animais abandonados ou mortos após serem entregues como brindes. O projeto já teve a urgência aprovada e está pronto para votação no plenário da Câmara.
7: Termina agora o jornal Câmara dos Deputados, produzido pela Rádio Câmara, com trabalhos técnicos de Wellington Teles e a apresentação de Luciana Vieira e Val Monteiro. Boa noite.
3: A Voz do Brasil volta amanhã. Uma boa noite para você.
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0: Ótima noite, tudo bem com você? De volta, mais uma edição do Arquivo da Onda, as melhores para você, aqui em 101,1, para você relembrar sempre aquela que marcou a sua vida. E você pode participar, pedir a sua no 3882-6000, é o nosso WhatsApp. Então aumente o som, porque a viagem começa a partir de agora.
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0: A Onda é muito mais amor, muito mais carinho aqui no Arquivo da Onda. Você relembrando as melhores do passado. Na volta tem muito mais.
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0: 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De volta, Arquivo da Onda. De volta com o Arquivo da Onda até meia-noite. Agora tem a sua participação no 3882-6000.
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0: muito mais amor, é muito mais carinho. Fechando essa primeira hora do Arquivo da Onda. Na volta tem muito mais sucesso. Os sucessos do passado para você relembrar aqui no Arquivo da Onda. Tocando sempre aquela que marcou a sua vida. Na volta tem mais.
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De volta com o Arquivo da Onda até a meia-noite.

0: manda é muito mais saudade, muito mais lembrança. E você lembrando sempre aquela que marcou a sua vida aqui no Arquivo da Onda até meia-noite com as melhores do passado. Na volta tem a sua música aqui no Arquivo do Ouvinte.
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0: 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De volta, Arquivo da Onda. De volta com o Arquivo da Onda até a meia-noite. E agora tem um arquivo do ouvinte com a sua participação no 3882-6000.
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0: muito mais amor e muito mais companhia. Ponto final e mais um Arquivo da Onda. De volta segunda-feira a partir das 10 da noite com as melhores do passado. A gente agradece a sua participação no nosso WhatsApp no 38826000. Afinal de contas, a Onda FM é a rádio mais ouvida em todo o Litoral Norte. Você em casa, você trabalhando, né, nessa noite, você aí motorista de aplicativo, você caminhoneiro, você que está seguindo rumo ao Vale do Paraíba, você que está chegando agora pro Litoral Norte, seja bem-vindo, tá bom? Obrigado pela sintonia. Segunda tem mais.
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gente pelo 3882-6000 e conta qual é a sua música predileta que a gente toca. Toca todas. Aproveita e oferece seu sucesso pra quem você quiser. E ainda pode mandar um áudio pra todo mundo.

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0: É, estamos cantando junto mais uma vez, meu amigo.
1: Sempre saudável.
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0: Na onda 5:03, olha a hora, 5:03, bom dia.
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0: Oi, bom dia! E aí, tá tudo bem? Estamos chegando aqui, ó.

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Bom dia! Quinto! Bom dia, bom dia, alegria! Quintamos no rádio, e aí, tá tudo bem com você? Tá tudo certo? Olha, gente, eu sou o Fontenelle, nós estamos chegando, a partir de agora eu estou contigo, tá? Durante 2 horas, proseando, batendo aquele papo gostoso com você. Vivendo a quinta-feira, 17 de setembro do ano 2026, hoje é dia da compreensão mundial, é dia do transportador, hoje é dia mundial da segurança, dos pacientes. Pacientes, né? Isso hoje também é dia internacional, ou aliás, hoje é dia nacional dos transportadores rodoviários de carga. E hoje também é o seu dia. Parabéns pra você, tá? Saúde, paz, tudo de bom. Bora acordando o Brasil, despertando você. O Brasil de ponta a ponta, despertando ao som do alô, bom dia. Amigos caminhoneiros, você do trecho. Sai, cachorro. Tá na hora, bora acordar, gente. Bom dia, com muita alegria. Acorda aí, bora, bora despertar, tá na hora. Galinho do sítio, já tá dando o ar da graça. Passarinho que não deve nada pra ninguém, tá batendo asas. Zé Moreno e Morenito.

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2: Bom dia, gente! Uma quinta-feira abençoada pra você. 0800-558-0057. Bom dia!
3: Ah.

0: Teodoro Sampaio, Dinheiro Emprestado.
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2: Alô?
1: Alô? Alô, bom dia.
0: Bora pro WhatsApp, bora despertar o Brasil, bora saber quem está do outro lado, quem fala?
3: Alô, bom dia, Fontenelle, tudo bem?
0: Tudo.
3: É Anderson de Oswaldo Cruz.
0: E aí, Anderson?
3: Olha só, dá até pra sentir o cheirinho do café, hein?
0: Rapaz, ô danado, hein?
3: Manda aí pra nós escutar. Minha vida. Tchau, Carreira e Pardinho.
0: Aí é moda, hein?
3: Manda aí pra nós escutar. Manda pra todo mundo que estiver ouvindo.
0: Deixa com nós, nego. Bora tomar o nosso cafezinho ouvindo Moda Boa e despertando pra mais um dia. Alô?
4: Bom dia, Fontenelle.
0: Bom dia.
4: Aqui é Manoel de Lima, da cidade de Jardim, em Taubaté.
0: Que legal, amiga.
4: Toca um jantar na casa do pai.
0: Um jantar pra
4: bom
0: Jesus.
4: Bom dia.
0: Bom dia, alegria. Tudo de bom? Vou caprichar pra você nessa moda. Alô, alô, bom dia.
5: Bom dia, Fontenelle.
0: Bom dia, alegria.
5: Sou Adelino Bagata aqui da fazenda com macaxi no pará.
0: Irmãozão.
5: Toca Zezé de Camargo e Luciano, Dois Corações e Uma História.
0: Aí é moda, hein?
5: Nós curtir aqui, Fontenelle. Bom dia.
0: Bom dia pra nós curtir e despertar nesta quinta-feira. Minha vida, Tião Carreiro e Pardinho.
1: Alô.

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2: No começo do seu dia, a moda é caprichada, a moda é boa? Ah, é claro que é, viu? Bora acordando, gente, despertando. Uma quinta-feira gostosa, caprichadona, desse modelo gostoso.
3: Alô, bom dia!

jantar para Jesus no Alô Bom Dia, o caprichadão número 1 do seu rádio. Eu quero agradecer a você de todo o Brasil que tem participado comigo. Você que tem mandado moda para cá, né? Pedidos de moda, você que tem mandado alusão. Muito obrigado. O João Soares está em Alto do Araguaia. Ô, João, você tá bom? Rapaz, o João mandou um vídeo para mim a semana, ele cantando com um parceiro dele lá. Bem legal a dupla, hein? Parabéns, tá de parabéns, do Plaço de Aço. Juras está em Parapuã. Tudo bem, Jurandir? Bom dia para você. O Aldair está em São Carlos. Ô, Aldair, você tá bem por aí, meninão? Firma com nós. Vamos juntos nesta quinta? O meu amigo Macarrão está em Bom Despacho. E aí, meninão? Tá tudo firme por aí? Pessoal de Bom Despacho, Minas Gerais, sempre por cá. O Mineiro de Goiás está em Santarém. Ela bateu asas, né, Mineiro? Já voou, já foi embora, né? Faz tempo, não é de hoje? O Toninho tá com nós por cá também, né, Toninho? Um abraço forte pra dar sorte pra você, meninão. Boa quinta-feira pra todo mundo!

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17: 5:24 na onda. Olha a hora, 5:24. Bom dia.
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0: Estamos no ar em todo lugar, na quinta-feira gostosa. Bora acordar, bora despertar, Brasil! O programa sertanejo número 1 do Brasil.
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2: Bom dia, moçada. Tá no ar mais um Centro do Agro com Cláudio Natel aqui no seu Alô Bom Dia. Hoje vamos falar da uva passa. Muita gente conhece a uva passa lá na mesa, principalmente em algumas receitas, mas pouca gente para pensar no trabalho que existe até ela chegar pronta para o consumo. Tudo começa com uma boa produção de uvas. Depois vem o processo de secagem, que precisa ser feito com bastante cuidado para manter a qualidade do produto. A retirada correta da umidade ajuda na conservação e faz com que a fruta possa ser guardada por mais tempo. Olha aí, uma forma de aproveitar a produção e agregar valor ao que vem da terra. Esse foi o Centro do Agro. Um bom dia de trabalho para você e até amanhã.
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0: Você começa o dia muito bem, ouvindo a boa moda sertaneja, ao som de Chitãozinho e Chororó, Amada Amante, 1981. Ê, moda! Bom dia, boa quinta!

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1: Resumimos a sua história em música boa, em música caprichada, né, gente? Em música cabeceira. Você vai acordando, vai despertando nesta quinta-feira. A gente quer abraçar você de todo o Brasil, tá? 0800-558-0057. Você pode mandar pra cá a tua mensagem, pode pedir a tua moda. Eu vou atender você, vou tocar o seu caprichadão aqui, o seu modão gostoso.
2: Alô, bom.

0: Zezé de Camargo e Luciano, Dois Corações e uma História, de 1998, na quinta-feira gostosa. Dia bom pra gente matar a saudade, recordar as histórias.
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2: Alô?
3: Alô?
1: Alô? Alô, bom dia!
0: E bora zapeando pelo Brasilzão de meu Deus, bora despertando a turma que vai acordando. Gente, é quinta-feira, fim de semana tá aproximando por cá. Alô?
4: Bom dia, bom dia, acabou.
0: Bom dia, menino.
4: A gente toca pra nós aí com esse visualizar, meu amigo. A moda de Lourenço Lorival, velha porteira.
0: Essa é bonita, nego.
4: Parece pra você todos os ouvintes. Beleza, negão? Bom dia.
0: Deixa com nós, negão. Vamos caprichar por cá, tem mais gente aqui. Alô, bom dia, alegria.
5: Olá, sou Toninho Barbosa, da cidade de Lagoinha.
0: Ô, Toninho.
5: Eu gostaria que vocês colocassem pra gente ouvir um Adão com o Divino e Donizete.
0: Olha só.
5: Por favor.
0: Deixa comigo, vou caprichar. Divino e Donizete é prata da casa, alô.
6: Ô, bom dia, bom dia. Aqui é o Jair Bento de Louveira.
0: Ô, Jair.
6: Queria ouvir uma música aí.
0: Ah.
6: Com João Carreiro.

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1: Em música boa, boa quinta para você que vai acordando ao som gostoso e amigo do rádio, vai despertando com a gente em mais um dia, em mais uma quinta-feira.
2: Alô, bom dia.

Divino e Donizete, a sereia e o negro d'água, é moda caprichada, é cabeceira mesmo. Mandar um alôzão aqui pro Joel Mendes. Ô Joel, você tá bom? Está em Cândido de Abreu, no Paranazão, acompanhando o Fontenelle, sempre ligado comigo aqui nas madrugadas, no começo de mais um dia, a gente fica muito feliz. Fontenelle, meu nome é Nice. Ô Nice, tudo bem? Sou de Cascalho Rico, é Minas Gerais, é isso? Aquele abraço pra você, minha amiga, sempre acompanhando o Fontenelle. Minha amiga Edaísa Silva está em Monte Aprazível, São Paulo, também está por cá, né? Aquele abraço, obrigado mesmo. Maria está em Cruz Alta, no Rio Grande do Sul, também está com o Fontenelle. O Carlos Eduardo em Conchas, São Paulo, tá todo mundo aqui na quinta-feira gostosa, despertando ao som do Alô Bom Dia. E olha, se você gosta de moda sertaneja caprichada, olha essas modas que você ouve aqui no Alô Bom Dia e muitas outras, afinal de contas, são mais de 3.000 modas, é o fino da nossa música sertaneja na palma da sua mão. 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
22: 5h47 na onda, gente. Olha a hora, 5h47. Bom dia.
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2: Olá, amigos e amigas do Alô Bom Dia e do amigo Sérgio Fontenelle. Aqui quem fala com vocês é Dinei Sertanejo. Quinta-feira, ó, desejo para você um ótimo dia, uma ótima quinta. Que Deus abençoe cada um de nós. Ela foi eternizada nas vozes inconfundíveis de Chitãozinho e Chororó. Hoje vamos falar da moda Obras de um Poeta, que vai muito além de um simples som da música sertaneja. Ela é um convite para a gente olhar para a natureza de peito aberto. Nessa verdadeira joia rara, os pássaros ganham vida e traduzem os nossos sentimentos mais profundos. O sabiá vira um maestro de primeira, ditando o ritmo da mata. O talentoso João de Barro é homenageado como um grande construtor da floresta. E se o canto solto do bem-te-vi traz alegria contagiante para iluminar o dia, o lamento da Juriti anuncia aquela melancolia e a saudade que apertam a nossa alma no fim da tarde. Mas preste muita atenção, porque Obra também traz um alerta doloroso para todos nós. Quando a letra chora o disparo da espingarda, o ataque implacável do gavião e a pombinha mensageira que voou para nunca mais voltar, temos uma reflexão fortíssima. É o grito de lamento contra a destruição impensada da nossa mata, ou das matas, né? É um lembrete duro sobre a fragilidade da vida. Essa moda nos ensina que o meio ambiente é a maior inspiração que Deus nos deu e precisa ser preservado com unhas e dentes. Então convido você a parar um minutinho aonde você estiver,

dessa melodia divina e venha curtir e emocionar com obras de poeta, com Chitãozinho e Xororó. Uma ótima quinta-feira para você. Até amanhã. Tchau.

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2: Alô, bom dia. Bom dia, gente. Obrigado pela audiência. Boa quinta-feira, turma.

0: Valderi Misael, meu jacarandá, bom dia.
1: Você pediu, você participou. 0800-558-0057.
2: Alô?
1: Alô, bom dia.
0: Bora pro WhatsApp, bora saber quem está do outro lado. Bom dia.
3: Bom dia, Serginho.
0: Bom dia.
3: Bom dia. Ótima quinta-feira.
0: Boa quinta.
3: Toca pra nós de relógio quebrado, rapaz. Oferece pra aqui do povo lá do Paraná, Dimas, aqui da cidade. Só forte abraço, forte pra
0: bom,
3: dar
0: Dimas.
3: Forte.
0: Abraço forte.
3: Bom dia, meu amigo, bom programa aí.
0: Amém, Dimas, aquele abraço pessoal de Salto Interior Paulista com nós por cá, alô, bom dia.
4: Bom dia, Fontenelle.
0: Bom dia, Alegria.
4: Que é o Marco de Sumaré.
0: Ô, Marcão.
4: Toca pra nós aí, Desatino, Mato Grosso e Matias.
0: É moda.
4: Alô, quintou pra todo mundo aí.
0: Quintamos no rádio, Desatino com Ronaldo Viola e Praiano, tá, nego velho? Alô.
5: Alô, bom dia, Sérgio Fontenelle.
0: Bom dia, Alegria.
5: Toca pra nós a música. Nova York.
0: Nova York.
5: De Christian Ralph.
0: Aí é bom, hein?
5: Para todos os ouvintes, para o Fortaleza e para o meu amigo Nilson Moreira aqui de Marilândia. Valeu.
0: Ô, Nilson Moreira, pessoal de Nova Marilândia, ligado aqui com Fontenelle, o Lourenço e o Lorival de 1994. Relógio quebrado. A moda é bonita, é boa.
6: Alô.

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2: Conservando a história e as raízes da nossa música sertaneja. 0800-558-0057 é o nosso WhatsApp. Você pode mandar a sua mensagem.

0: Satino, Ronaldo Viola e Praiano, moda caprichada, gostosona, desse modelo mesmo que a gente gosta. 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
1: Onda 6 e 13. Bom dia para você, 6 e 13.
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0: Estamos juntos em mais uma hora gostosa aqui no Alô Bom Dia, viu? Hora de número 2 começando a partir de agora. Eu tô com você, quero você aqui. Bom dia. O programa sertanejo número 1 do Brasil.
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2: Deus abençoe você e toda a sua família. Mais uma quinta-feira abençoada, começando aqui no Alô Bom Dia com Sérgio Fontinelli. Mateus capítulo 18, versículo de 15 a 20. Naquele tempo Jesus disse a seus discípulos: se teu irmão pecar contra ti, vai corrigi-lo, mas em particular a sós contigo. Se ele te ouvir, tu ganhastes o teu irmão. Se ele não te ouvir, toma contigo mais uma ou duas pessoas, para que toda a questão seja decidida sob a palavra de duas ou três testemunhas. Se ele não vos der ouvido, dizei-o à igreja. Se nem mesmo a igreja ele ouvir, seja tratado como se fosse um pagão ou um pecador público. Em verdade vos digo, tudo que ligares na terra será ligado no céu, e tudo que desligardes na terra será desligado no céu. De novo, eu vos digo, se dois de vós estiverem de acordo na terra sobre qualquer coisa que quiserem pedir, isso lhes será concedido por meu Pai que está nos céus. Pois onde dois ou três estiverem reunidos em meu nome, eu estou aí no meio deles. Palavra da salvação. Se dois de vós estiverem de acordo na terra sobre qualquer coisa que quiserem pedir, isto lhes será concedido por meu Pai que está nos céus. Mas por que que eu peço e não recebo? São João Crisóstomo vai nos dar uma resposta esplêndida. Preste atenção, por favor. Não disse simplesmente porque onde se acham dois ou três reunidos, mas acrescentou também em meu nome, como se dissesse: eu sou o motivo principal da amizade dele que alguém tem para com o próximo, estarei com ele se for virtuoso no demais. Veja, pedir no meu nome, você só pode pedir no nome de Cristo algo que o agrada, correto? Se você usar meu nome, olha, eu tô aqui pedindo em nome do Frei Gilson tal coisa. Se você pedir algo que eu quero, algo que me agrada, ok. Mas se você pedir algo que não me agrada, se a pessoa lá me conhece muito bem, ela vai dizer: não, Frei Gilson nunca pediria isto. Então, em meu nome, tem que ser algo que lhe agrada. Ele continua, São João Crisóstomo. Ora, por que os que concordam entre si não conseguem o que pedem? Por que que a gente está concordando entre nós, a gente está pedindo, por que que a gente não consegue? Primeiro, preste atenção, primeiro, porque não pedem o que lhes convém. Ah, a gente pede errado. Não estou vivendo uma vida digna do que estou pedindo. E não cooperam com aquilo que depende deles. Ou seja, eu estou pedindo algo, mas eu preciso fazer a minha parte, mas aí a minha parte eu não faço. Eu quero que Deus faça algo na minha vida, mas você tem que fazer a sua parte. Ah, não, isso eu não fiz. Então, você quer que Deus faça o quê? Mágica? A sua parte precisa acontecer. Por isso disse, dois de vós, ou seja, os que levam uma vida conforme o evangelho. Terceiro, porque suplicam exigindo vingança contra aqueles que os entristeceram. Outros vão falar: Jesus, vingue-se dessa pessoa. Deus, vingue-se dessa pessoa. Ou seja, você pede um mal para o outro, Deus não vai te obedecer, Deus não vai te ouvir. Ah, mas tal pessoa puxou meu tapete, ela tem que se dar mal agora. Não, Deus não vai ouvir esse tipo de oração que planeja o mal do outro. Quarto, porque perdem misericórdia para os pecadores que não se arrependeram. Você quer que Deus faça uma obra na vida daquela pessoa, só que aquela pessoa não se arrepende. Como é que Deus vai fazer uma obra no coração de alguém que não se arrependeu? É a mesma coisa que você está pedindo para Deus assim, ó, invade a vida dessa pessoa, Deus, mesmo que ela não queira, obriga ela, invade o coração dela. Não, Deus não pode invadir o coração dela. Quem dera se a gente tivesse mais tempo para meditar essa palavra tão profunda. Nós precisamos aprender a pedir. Pai, Filho, Espírito Santo. Amém.
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2: Eu quero clamar agora por você, quero clamar pela sua família. Vem, Espírito Santo, enche todos os que estão acompanhando este programa agora. Libera, Senhor, para esta pessoa o que ela mais precisa, para o corpo e para a alma. Libera, Senhor, curas e libertações em nome de Jesus para esta pessoa que escuta e para toda a sua família. Eu clamo a tua poderosa bênção. Visita agora com bênção de proteção. A bênção que só o Senhor pode dar. Abençoe-vos o Deus Todo-Poderoso, Pai e Filho e Espírito Santo. Amém.
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2: E eu quero lembrar você, se você quiser ouvir mais pregações, mais meditação da palavra, basta você me acompanhar no meu canal do YouTube, Frei Gilson / Som do Monte, no meu Instagram, no meu Facebook, no meu TikTok, e lá você vai encontrar muito mais palavra de Deus para você.
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0: 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Christian Ralph, Nova York, de 1989. Ah, saudade. Saudade a gente tem e mata aqui no Alô Bom Dia, o caprichadão número 1 do seu rádio. Boa quinta.
3: Ah.

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1: Bom dia com muita alegria. Bora despertando para mais um dia. Com moda boa, com moda.

0: ligado, hein?
1: Lopes e Garate, pra não te perder. Bom dia!
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1: Bora zapeando pelo Brasil, bora falando com a turma que vai despertando nesta quinta-feira. Alô?
3: E aí, meu amigo Fontinelli, bom dia.
1: Bom dia.
3: Boa quinta-feira aí pra você, todos os seus ouvintes.
1: Valeu, irmão.
3: Aqui é o Francisco Chicão de São Carlos.
1: Ô, Chicão.
3: Tô sempre na escuta, viu? Suas músicas bacanas que você toca aí, viu? Não esquece não,
1: hein? Meu irmão.
3: É sempre falando meu nome no ar.
1: Com certeza.
3: Colocando os áudios aí, que eu tô sempre te ouvindo, viu, meu amigo?
1: Legal.
3: Muita saúde pra todos nós, que Deus nos abençoe, um abraço, fique com Deus.
1: Amém, boa quinta pra todos nós aí, viu? Alô, turma de São Carlos, obrigado pelo carinho da audiência, tem mais gente aqui, alô?
4: Oi, Fontinelli, bom dia.
1: Bom dia.
4: Uma música pra mim, é O Poder do Criador.
1: É, Goiânia Paranaense. Boa.
4: Fez pra todos seus ouvintes, pra você aí.
1: Obrigado.
4: Obrigado, tchau, tchau.
1: Valeu, boa quinta pra você também, meu bem, alô, bom dia, boa quinta.
5: Bom dia, meu amigo Fontinelli.
1: Bom dia.
5: Manda a música pra mim, o carro e a faculdade.
1: O carro e a faculdade, esse é o meu amigo Carlos. Ah, Carlão, tá com nós, né? Sempre em Paragominas, acompanhando o som gostoso e amigo do rádio. Trio Parada Dura, o carro e a faculdade. Boa quinta.
2: Alô, bom

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1: Ah, eu estou do seu lado abraçando a Giovana, também o Guilherme, pessoal de Araguari. Alô, Triângulo Mineiro, pessoal por cá, né? Despertando ao som do alô, bom dia. Um abração especial aqui também para minha amiga Eutacília, está no Alto do Taquari, tá no Mato Grosso, tá ligada com Fontenelle.
2: Oh.

do Criador é o Goiano e o Paranaense no Alô Bom Dia, o caprichadão número um do seu rádio. A gente vai abraçando aqui a turma que vai acordando com nós. A Sônia Diniz está em Castro, a Trindade está em São João del Rei, São Paulo. O Francisco está em São Carlos, falando-se agora. Zé Vicente em Araçoiaba da Serra, Rosa Maria Leite em Paraibuna, minha amiga Iracema está com nós em Cachoeira do Ema. Aquele abraço especial. A Selma está em Iporá, no Goiás, não é, Selma? Aquele abraço, obrigado, viu? Patrícia, no Alto do Taquari, Mato Grosso. Por cá também o José Garcia, em Aparecida, São Paulo. Alô, meu amigo Dirceu da Farmácia Araraquara, sempre ligado com o Fontenelle, muito obrigado. Maurício está em Oswaldo Cruz, também acompanhando o Fontenelle. 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Boa quinta-feira aí pra todo mundo. Bora juntos no rádio. Bom dia, alegria!

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9: Bom dia, gente. Estamos de volta aqui na Onda.
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1: Bom dia, gente. Bora despertar para mais uma manhã. 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

0: que gostoso! A nossa quinta-feira tá muito legal, né, gente? Já estamos se aproximando do finalzinho do programa, mas ainda dá tempo de você participar. Manda aqui a tua mensagem pra mim, tô aguardando o teu bom dia. O programa sertanejo número 1 do Brasil, boa quinta!
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2: Uma ótima quinta-feira para você, Sérgio Fontenelle e amigos ouvintes do Alô Bom Dia. Eu sou o Galones. Antes da gente continuar, me acompanha lá no Instagram, @cesargalones.tv. Me segue lá, vai ser um prazer ter você comigo. Gente, Carlos César e Cristiano tinham uma característica que chamava muito a atenção: o entrosamento das vozes. Os dois cantavam de uma forma muito afinada e natural. Cristiano tinha uma voz forte e marcante. Carlos César trazia toda a experiência de quem já conhecia bem os palcos, os estúdios e o trabalho de composição. Essa mistura funcionou muito bem. A dupla conseguiu apresentar novidades sem deixar de lado a essência da música sertaneja de raiz. Durante os anos de carreira, gravaram discos e músicas que ficaram na memória dos fãs. Carlos César e Cristiano mostraram que era possível renovar sem esquecer as origens. E talvez seja por isso que, mesmo depois de tantos anos, muita gente ainda lembra com carinho dos Cowboys Andarilhos. Amanhã estamos de volta com o último capítulo da história de Carlos César e Cristiano. Um abraço para você, Sérgio Fontenelle, e para todos os ouvintes do Alô Bom Dia. Até amanhã.

0: tradição.
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2: Bom dia pra você, uma quinta-feira super gostosa pra você que vai despertando ao som do Alô, bom dia. Abraçando aqui o meu amigo Arnaldo. Fala, Arnaldo, tá com nós em São José do Rio Preto.

0: Jean Giovanni, te amo. Moda bonita, caprichada, na quinta-feira mais gostosa do rádio.
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0: Bora lá pro WhatsApp, bora falar com a turma cabocrada que vai despertando cedo. Alô, quem fala?
3: Bom dia, meu amigo.
0: Bom dia, alegria.
3: Aqui é a Genivalda de Pirapora, do bairro Cidade Jardim, a Valda.
0: Ô, Valda.
3: Ô, amigo, eu queria escutar aí, se colocasse aí pra mim.
0: Ah.
3: Fafá de Belém, Nuvem de Lágrimas.
0: Olha só.
3: Eu ofereço pro meu compadre Edmilson, minha comadre Simone.
0: Simone.
3: Roberta.
0: Ô, Roberta.
3: Roger. Pra minha madrinha Lita, meu padrinho Antônio.
0: Ô, Toninho.
3: A Daiane.
0: A Daiane também.
3: Bom dia.
0: Bom dia, meu amor. Boa quinta pra você, pra toda a turma do Nortão de Minas. Quem tá por cá, hein? Alô?
4: Bom dia, Fontenelle. Aqui
0: dia.
4: É o Beto Puma de Amparo, São Paulo, Brasil.
0: Ô, Betão.
4: Mas estou em Leuven, Bélgica, curtindo a melhor rádio sertaneja.
0: Que legal.
4: Toca uma aí pra nós.
0: Qual que você quer, nego?
4: Com Léo Canhoto e Robertinho, meu velho pai.
0: Ô, moço.
4: Se for atendido, muito obrigado.
0: Deixa com nós.
4: Bom dia.
0: Bom dia, boa quinta pra você aí, o pessoal na Bélgica, acompanhando o Fontenelle. Alô, bom dia.
5: Alô, meu amigo Sérgio Fontenelle.
0: Bom dia. Aqui
5: é o Valdils.
0: Ô, Valdils.
5: Manda o modão do milionário José Rico aí pra
0: ai,
5: nós.
0: Ai, sim, hein, nego?
5: Cereja.
0: Cereja.
5: Porque na fazenda, agarrado, graças a Deus.
0: Sempre, na verdade, eu acho que é sereia, né? Do milionário José Rico. Ó, Chitãozinho Chororó, Nuvem de Lágrimas, 1990, pra gente recordar e matar a saudade, aqui no Alô, bom dia.
6: Alô.

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1: 7:29. Bom dia para você que a partir de agora acompanha mais uma edição do Jornal Bom Dia Litoral. Sempre um prazer e uma honra ter você por aqui. Muito obrigada pela licença que você nos concede de estarmos juntos até às 9:30 da manhã. Eu espero que você tenha um excelente dia. Para você motorista que já está aí trabalhando na rua, que Deus te acompanhe e guie seu caminho, que você vá e volte com segurança e em paz. Bom dia para você motociclista, motoboy, tudo bem com você? Tudo tranquilo? Cuidado nas nossas rodovias. O fato de não estar chovendo não quer dizer que você tem que sair por aí igual doido, né? Tem que se preservar. Para você que está em casa, já está tomando café com a família, ô delícia, hein? Bom dia, viu? E de uma maneira geral, para você que está ouvindo a Onda, eu desejo que você tenha um excelente dia, que Deus abençoe sua vida e que você tenha um dia próspero, produtivo e em paz. 7:30. Nossa, que bonitão, hoje ele tá com frio, bom dia.
2: Bom dia, Leslie Cury. Bom dia aos nossos ouvintes, aos nossos internautas. Vamos lá, né? É claro, eu sou uma pessoa que fico meio para baixo quando chove muito. E Caraguá parece que vira de cabeça para baixo.
1: Não, mas para virar de cabeça para baixo não precisa chover, não.
2: É, né? É. Mas vamos lá, a gente precisa da chuva, mas fico feliz com essa estiagem. Ontem o solzinho quis aparecer.
1: A felicidade mas... vai durar pouco.
2: Eu vi você fazendo uma previsão. Falando da previsão, né?
1: O senhor não fala que eu faço previsão, senão o povo me bate na rua.
2: Falando da previsão do tempo. Mas vamos lá, né? Não podemos ficar dentro de casa.
1: Peter Pan usa blusa de frio?
2: Olha, eu vou contar uma coisa pra você.
1: Sou um Peter Pan moderno.
2: Isso.
1: Ah, entendi.
2: Um Peter Pan moderno.
1: O senhor sabe que isso vai pegar, né? Os outros vão começar a chamar o senhor na rua de Peter Pan.
2: Olha, já é o terceiro apelido aqui na rádio.
1: É.
2: Passa pano.
1: Passa pano.
2: O homem na feira, onde falar nisso? Bom dia, dona Val. Lá na feira que nós tivemos lá comendo um pastelzinho, vendo os tomates maravilhosos. Um negócio bom, a feira é maravilhosa, né? Mas assim, ó, dona Val, deu um bom dia pra você também.
1: Tá falando de tomate fruta?
2: É.
1: Ah, tá. Entendi.
2: Opa. Aí a dona Val mandou aquele bom dia pra você mais uma vez, falando,
1: bom dia.
2: Né? Mas era passa pano e aí o pessoal da barraca me chamando de passa pano, ó.
1: Agora é Peter Pan, viu, gente?
2: Aí Pedro Manso, sósia.
1: Maravilhoso, Pedro Manso.
2: E agora?
1: Mateuzinho tem a montagem.
2: E agora?
1: Maravilhoso.
2: Peter Pan, Peter ou Peter Pan.
1: Pan. É como você quiser, Peter, Pedro, do jeito que você quiser. Com tanto que tem o Pan no final, tá tudo certo.
2: E vamos tocar o barco.
1: É.
2: Que tem coisas boas aí. Nem sei se são tão boas assim, viu?
1: Pois é. Eu acho que tem gente hoje que vai se arrepender amargamente de ter falado algumas coisas pra mim, mas tudo certo. É, porque assim, quando você pensa que as pessoas são, elas não são tanto assim. Entendeu?
2: É.
1: É. Nem sempre a consideração que você tem por uma pessoa, a recíproca é verdadeira.
2: Isso eu aprendi.
1: Pois é, mas o que me decepciona é porque, no fundo, eu gosto muito dessa pessoa, entendeu? Mas tudo bem, toca o barco.
2: Toca o barco.
1: 7:33, Matheus, bom dia, PA. Vamos à previsão do tempo para hoje?
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1: Sol com muitas nuvens durante o dia, períodos de céu nublado, noite com muitas nuvens, temperatura máxima de 18 graus, mínima de 16, umidade relativa do ar 88%. Rajadas de vento de até 31 km por hora e a velocidade do vento para hoje, segundo a Climatempo, é de 14 km por hora. E a Climatempo diz que há 0% de chance de chuva. Para hoje, tá, gente? Vamos ver se a Climatempo está certa. 7:33, vamos saber como estão nesse momento as balsas.
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1: Entre São Sebastião e Ilhabela, 30 minutos de espera. Entre Ilhabela e São Sebastião, também 30 minutos de espera. E não há nenhum aviso de suspensão do serviço para os motoristas de veículos pesados. A maré não está baixa, está tudo em ordem, está tudo bem, tudo tranquilo. Então você consegue aí

0: boa visibilidade e nenhuma intercorrência. Piazinho, vamos ao áudio do Cláudio, que tá lá no Oswaldo Cruz, vamos saber aqui. Como é que tá por lá? Tá, tô esperando. Tô esperando, amor. 7h35 agora. Vamos lá.
1: Bom dia, Oswaldo Cruz. Bom dia, Leslie. Bom dia, senhor Alexandre. Bom dia, Onda.
0: Bom dia.
1: E Cláudio de São José dos Campos. Mais uma vez, hoje, pela rodovia Oswaldo Cruz. Rodovia Oswaldo Cruz, em toda a sua extensão livre. Um trânsito abaixo do esperado. Não tem congestionamento, acerta boa, visibilidade excelente. Um pouco de neblina na serra. Já chegando em Ubatuba, mas tá perfeito. Que Deus abençoe vocês e bom programa.
0: Um beijo, Cláudio. Muito obrigada para você, obrigada pela sua audiência. O Cláudio já é o nosso repórter das estradas oficial.
2: Oficial, isso aí.
0: Porque ele anda na Tamoios, ele anda no Oswaldo Cruz, gente, esse homem anda mais que notícia ruim.
2: Pega lá Ubatuba para Paraty, Angra, né? Paraty,
0: vai ouvindo a Onda FM.
2: Você vê.
0: Tem os que não gostam, mas fazer o quê, né, amorzinho? Se a gente tem uma boa equipe técnica, bom equipamento, né?
2: Já conseguiram subir
0: a
2: lá
0: nossa
2: na Lameira?
0: Torre. Estamos no ar, né? Opa. A nossa torre fica lá na Limeira, né? Contra fatos, não há argumentos. Então, ai, ai. Na Floriano Rodrigues Pinheiro, que é a SP-123, rodovia que liga Taubaté a Campos do Jordão, e que também te dá o caminho para o sul de Minas, à esquerda, sul de Minas, em frente a Campos do Jordão, tem trânsito bom nesse momento no quilômetro 8, tá? Entre Taubaté e Campos do Jordão, e a visibilidade também é boa. Sendo essas as informações, o nosso 3882-6000, que é o nosso WhatsApp, está à sua disposição já para você, se quiser fazer a sua participação. É sempre um prazer e uma honra ter você por aqui. No nosso YouTube, Camilo Magnavita, bom dia, meu amor, tudo bem? Bom dia, Leslie, bom dia, Alexandre. Pode te chamar de Xandão do Bem? Brincadeira, ótimo dia a todos os ouvintes.
2: Olha, pode, porque eu sou mais velho do que o que está lá em Brasília, né? Então, Xandão,
0: nossa,
2: já
0: então
2: sou grandão
0: ele tá
2: mesmo.
0: Acabado mesmo, hein?
2: Oi?
0: Então, careca lá tá acabado.
2: Mas eu sou mais velho do que ele. Opa!
0: Mas não parece, porque ele tá bem acabadinho.
2: Será, Leslie? Queria... Não, eu acredito que é ele.
0: O cabecinha de ovo tá acabado.
2: Será que ele tem uns 50 anos? Não, né? Porque é o tal, né? Depois do doutor Marcelo William hoje, né? Nós vamos poder tirar essa dúvida, que é uma dúvida que eu procurei ontem na internet e não achei. Mas hoje, no Supremo, só tem dois juízes de carreira mesmo. Três de carreira. Mas que atingiram status para ser ministro, só o senhor Gilmar Mendes. Na época, e o Fux, pela meritocracia, o tempo de magistratura, e aí busca uma indicação para o Supremo.
0: Eu não vou falar o que eu tô pensando. Não posso falar porque eu não tenho advogado.
2: E o Dino? O Dino também é juiz de carreira.
0: Também não posso falar o que eu tô pensando. Posso falar nada.
2: É, do jeito que eles estão fazendo lá...
0: Tem que ficar quieto.
2: Até uma pessoa falou assim pra mim...
0: Mas você sabe que eu vi um post de uma professora de direito?
2: Uhum.
0: E achei muito interessante. Ela publicou assim... Eu ensinei aos meus alunos direito constitucional da forma correta. Peço perdão para vocês... Mas foram os ministros que não aprenderam direito.
2: Perfeito, perfeito mesmo.
0: E eu fico pensando mesmo os professores de direito, principalmente nessa área.
2: Mas eu vou fazer uma observação. Muita gente tem publicado na imprensa, aquele circo. Circo não. Porque o circo a gente vai, eu que gosto de circo, pra você dar risada, comer pipoca, ver o palhaço e tal. Aquilo é um show de horrores. Circo lá não tem nada.
0: Ele é mais velho que o senhor.
2: É?
0: O Camilo, maravilhoso. Obrigada, Camilo.
2: Eu tenho 55 anos.
0: Ele tem 57.
2: É.
0: Obrigada, viu, Camilo? Um beijo, meu amor. Bom dia, Leslie P.A. e Matheus. Bom dia, Alexandre Passapano. Como diz o velho, como diz o velho deitado, de ilusão também se vive ali. Perfex. Ronaldo. Gente, o Ronaldo é muito espirituoso. Ele já

0: deve ter tomado café.
1: Ah, pra ele se manifestar.
0: Bom dia, Ronaldo, um beijo. Olá, bom dia, aqui é o Léo, estou em Rondonópolis, Mato Grosso, ouvindo vocês pelo aplicativo. Parabéns pelo programa. Nossa, Léo, você tá longe, meu irmão. Bom dia pra você. Um beijo, viu? Muito obrigada pela sua audiência. 7:40. Eu vou começar o programa hoje de uma forma diferente, porque eu vi um vídeo e aí eu fui atrás da informação. Vamos ver o vídeo e depois vocês tirem as suas conclusões. Pode exibir, Matheus, por favor. Com áudio. Por gentileza.
2: Boa noite, a cidade de São Sebastião, litoral norte do estado de São Paulo. É o seguinte, estou passando aqui para fazer um vídeo, fazendo uma reclamação do hospital de Boiçucanga. É o seguinte, eu tenho meu netinho. O que, que aconteceu? A minha filha levou ele no hospital de Boiçucanga, passado pelo médico lá, e não fizeram o exame dele de dengue. Vou mostrar para vocês o que lá vem acontecendo com a criança. Se isso aqui acontecer, da criança morrer por causa de responsabilidade do hospital de Boiçucanga e do médico, a gente vai processar o hospital de Boiçucanga. Porque é assim, ó, o médico que está lá, ele tem que fazer o trabalho dele, independente do que for, ele tem que pedir um exame médico da criança, uma bateria. Tem um pediatra em Boiçucanga que parece que não vale nada. E segundo, minha filha relatou, que tem uma pessoa que trabalha dentro do hospital de Boiçucanga que relatou que a gente está reclamando da saúde, tá reclamando de barriga cheia da saúde de São Sebastião. Quanto dinheiro da cidade de São Sebastião vai pro ralo, enchendo as barrigas dos vereadores e de mais gente, pessoas que não têm caráter, responsabilidade, enchendo a bunda de dinheiro? A saúde de São Sebastião tá uma merda. Quanto eles estão correndo aí para pedir voto para deputado que não faz nada para fazer ciclovia de São Sebastião, para fazer ciclovia em Maresias, para fazer o que não presta, de vez em fazer a melhoria para a segurança pública de São Sebastião e principalmente a saúde? É isso que anda acontecendo. Mas é assim, infelizmente, se alguma coisa acontecer, eu vou atrás do médico e vou atrás do responsável do hospital de Boiçucanga e aí lá se a gente também for atrás do prefeito, entendeu? Vocês têm que ter responsabilidade do que vai vir acontecendo. Não é da agora que vai vir acontecendo as coisas no hospital de Boiçucanga. A minha esposa foi uma das vítimas, que ela caiu da escada da minha casa, e segundo, quando ela saiu daqui para ir pro hospital de Boiçucanga, chegar lá, foi puxar o pé dela, infelizmente quebrou mais o pé. Então é o seguinte, toma vergonha na cara de vocês e faça o trabalho de vocês correto. A criança vai aí de novo. Se a criança foi eu ter que ir aí, o bicho vai pegar com vocês.
0: Obrigada, Matheus. Esse é um desabafo de um avô que tá na rede social. E eu acho que é uma mania, eu só quero pegar o nome dele aqui. Eu acho que está se tornando uma mania fingir que nada acontece nos lugares. Me parece que as quatro cidades do litoral norte, elas estão sofrendo de distúrbio de imagem.
1: Com certeza.
0: Porque eu vejo autoridades em Caraguá postando que é tudo lindo, maravilhoso, muito obrigada, nossa, vocês são demais, amo vocês e por aí vai. Em relação a São Sebastião, eu também vejo, é tudo lindo, Câmara de Vereadores lá, eu não sei para que existe, salvo um ou outro que faz algum questionamento. Então, sinceramente, eu não sei para que serve, eu gostaria até de saber. E em relação à saúde, eu vi há algum tempo atrás, se não me falha a memória, puseram o Wagner Teixeira para
1: ser o diretor do hospital.
0: Lá o diretor do hospital. Então, cabe agora ao diretor, que é o Wagner Teixeira, dá uma resposta para esse avô e para aquela mãe. Porque aquela criança, ela pode, não sou médica, mas sou mãe e sou avó. aquela criança, ela pode ter um monte de coisa. Ela pode ter alergia alimentar, sarampo, dengue, rubéola. Ela pode ter um monte de coisa. E não é a primeira vez que essa família leva a criança ao pronto-socorro e ao hospital para ser diagnosticada. Ao longo do programa, se eu tiver tempo, tem um outro vídeo de uma outra mãe falando de uma outra criança também no hospital da Costa Sul. Então, seria bom o hospital da Costa Sul, através dos seus diretores, enfermeiros e médicos, prestarem atenção, porque lá não é só para fazer frosô, né? Não é só para ficar olhando o mar. É para atender as pessoas e atender direito. E se você não gostou do que eu postei, faz um favorzinho para mim, come menos. E se você tiver alguma informação sobre a saúde, eu já mandei mensagem na rede social do avô, mas ele ainda não viu, talvez não tenha tido tempo de ver para acompanhar o caso. Mas tanto São Sebastião, quanto Caraguá, quanto Ilhabela, quanto Ubatuba, a saúde, ela engloba a obrigação que vocês têm com o povo que colocou vocês aí. E não adianta o olerite sócio-afetivo ficar bravo, porque eu também não tô nem aí pra vocês. Vocês já perceberam que hoje não tô boa, né? Tô azeda. Mais do que já sou normalmente. Então não adianta ficar bravo. E também não adianta o pessoal lá da comunicação pedir pra segurar a informação, viu? E vocês pedem pra quem vocês pagam. Entenderam? É assim que funciona. 7:47, você quer falar?
1: Opa.
0: Por favor.
1: Ontem, eu trocando ideia com uma pessoa, e ela disse assim pra mim, negão, mas as coisas em São Sebastião não tá tão feia quanto vocês pintam, não. Tá espetacular. Aí eu comecei a dar alguns argumentos pra ele, e aí ele já não respondeu mais. Hoje de manhã ele falou, eu acabei dormindo. Eu falei, claro, tranquilo. Então, 3 pontos só eu queria falar. O lixo tinha um contrato de 40 e poucos milhões, num emergencial. Foi para 74 para fazer esse serviço meia boca. Agora estão olhando a empresa que é o responsável pela varrição. Também um contrato que virá maior. Aí tem um outro contrato aí de 2,5 milhões que era para dar um parecer a respeito de cargos e afins. 2,5 pau. 2,5 milhões. Mas vamos lá. Ocorrem denúncias de perseguição. Ocorrem falta de zeladoria, né? E aí eu pergunto, então, se tivesse bom, o que que seria o bom? Fora tudo isso aí de dinheiro, né? Esse montante de dinheiro. O servidor já não teve um aumento real. Estão com promessas de mexerem nas letras. Por exemplo, tem braçais dentro da Prefeitura de São Sebastião, o cargo é assim, né, o braçal, que no frigir dos ovos ele recebe menos de um salário. O prefeito tá indo pro segundo, indo pro terceiro ano do mandato, né? Porque ele assumiu em janeiro do ano passado, nós estamos em setembro de 26, e o blá blá blá tá forte, hein?
0: 7:49, um homem de aproximadamente 60 anos foi encontrado morto ontem na Praia do Lázaro, em Ubatuba. A polícia militar foi acionada pelo Copom e foi até a Avenida Marginal, e lá encontraram o corpo da vítima. Segundo as informações registradas pela equipe, o homem apresentava 6 perfurações nas costas e um corte na mão direita. Os ferimentos aparentavam ter sido provocados por um instrumento pérfuro cortante. O local foi preservado para a realização da perícia e dos demais procedimentos de investigação. As circunstâncias da morte serão apuradas pelas autoridades. Até o momento, não foram divulgadas oficialmente informações sobre a identidade da vítima, autoria ou possível motivação do crime. um carro ocupado com 7 pessoas caiu numa valeta às 3h10 da manhã nessa quinta-feira, na Rua da Praia, próximo ao quiosque 38. Segundo relatos, os ocupantes estariam aparentando sinais de embriaguez. Ainda de acordo com as informações, depois do acidente, todos saíram do veículo, filmando a situação e dando risada. O motorista teria perdido o controle da direção, subiu no canteiro e, na sequência, caiu na valeta, deixando o veículo inclinado. Apesar do susto, ninguém ficou ferido. A maioria dos ocupantes estaria usando camisetas de um time de futebol e, segundo relatos, o grupo poderia estar retornando de algum evento após a partida da equipe. As informações sobre possível embriaguez não foram confirmadas oficialmente pelas autoridades e isso segue em apuração. É, você já imaginou?
1: Ainda bem que não atropelou ninguém.
0: Ainda bem que não atropelou ninguém, não matou ninguém, nem eles e nem os demais. Mas depois.
1: Não, mas se o camarada morre depois de uma pataquada dessa, Léo, eu não estaria aqui triste, não.
0: Não,
1: o cara provocou.
0: Então,
1: agora, já pensou se ele pega um ciclista, uma pessoa que tá ali na beira da...
0: Você já pensou?

0: embriaguez?
1: Mas foi provado?
0: Ah, mas vai ser, né?
1: Não, mas quando? Passou 24 horas, acabou, Leslie.
0: Mas foi às 3h10 agora.
1: Não, mas, meu anjo, se ele não fez o exame, se não tem a prova, se ele não gerou a prova, acabou, o seguro, né, vai analisar e tal. Ah,
0: eu acho meio difícil, mas de qualquer
1: maneira. Aqui é Brasil, Leslie. Bem-vindo ao jogo.
0: Camilo, hoje você faz 10 anos de casamento, meu amor. Parabéns pra sua esposa, viu? Ele faz 10 anos de casamento. Parabéns pra ela, Camilo, que aguenta, ele faz 10 anos, né? Não, Camilo, mentira. Um beijo pra você. Ela chama Lucimara.
1: Lucimara, parabéns pela união do seu casamento.
0: Parabéns pra vocês, viu? Muitos anos de união, de amor e principalmente de saúde.
1: 10 anos é bodas. É bodas de o quê? Porque 25 é prata e 50 é ouro.
0: Não
1: sei. Tem umas...
0: Os meus é paciência mesmo. É bodas de paciência mesmo.
1: É Marcão, tô.
0: Marli Santana, bom dia, amor. Alessandra Rocha, minha gata, bom dia. O povo tá tudo aqui com a gente.
1: Ah, eu preciso falar uma pra você. Você ontem tocou no assunto sobre que o prefeito treinou, prefeito de Caraguatatuba, bom dia, senhor prefeito, né? Sim, eu não gosto de fazer gracinha com o seu nome, você sabe disso. Eu acredito que a sua gestão é muito competente, mas fazer gracinha com o seu nome, não ganho pra isso, e mesmo que ganhasse, eu acho desnecessário, mas vamos lá. Que ele teria feito um curso lá pra pilotar os tratores?
0: Não sei se ele fez curso, mas ele deve ter treinado.
1: Para fazer o vídeo.
0: Isso.
1: Então, a empresa que tinha alguns tratores, máquinas locadas dentro de Caraguá, recebeu um pagamento ontem, depois de 3 meses.
0: Que bom.
1: E aí retiraram as máquinas dentro porque não estavam pagando. Então, se você já não via tratores pela cidade, máquinas trabalhando, menos ainda, né? Agora, né? Agora, tem também outra dentro de Caraguá que precisa ser falado. E aí eu vou perguntar para os senhores vereadores, que ontem uma pessoa me chamou a atenção, que eu falei do vereador Christian Bota, que ele fica em cima do muro. E que ele tem um trabalho voltado à criança especial. Ótimo, parabéns.
0: É a bandeira dele, aliás.
1: Cumprimento ele. Agora, ele não foi eleito só para isso. Ele foi eleito para fiscalizar. Não tô falando aqui que ele tem que ser oposição ferrenha, não é isso. Agora, se já sabe de tudo o que acontece, se omite. Tem emendas de deputados que não estão chegando às suas origens. O deputado emite lá a emenda para tal órgão e aí a prefeitura recebe o dinheiro e tem que repassar esse dinheiro. E a prefeitura não está repassando. Inclusive, Leslie Cury, teve emenda para o esporte. E não teve dinheiro para levar a equipe para os jogos regionais.
0: Mas não tem dinheiro para um monte de coisa, né?
1: Não, mas não recebeu a emenda?
0: Então, mas aí...
1: Isso chama-se pedalada fiscal, Leslie Cury. Aí eu pergunto, cadê os vereadores que estão fiscalizando?
0: Mas aí depende da...
1: Que o vereador...
0: Da prioridade.
1: Ah, porque o vereador Ceará da Adega veio aqui com pompas e... plumas e paetês para falar que estava fiscalizando a obra lá do Juquiriquerê. Que estava fiscalizando uma obra lá na subida do morro lá, que a rampa parou. Mas e aí, vereador? Atual gestão não tem que ser fiscalizada? Porque a outra gestão, quem está tomando conta dos processos que eu saiba, é o Ministério Público. Ponto. Né? O ex-prefeito esteve aqui, mostrou as suas defesas, e aí o juiz é que vai julgar. Agora, a atual gestão, ela não tem que ser fiscalizada?
0: Você sabe que nossos ouvintes são maravilhosos, né? Eu recebi aqui, cheguei à conclusão que esse desgoverno é uma piada. São várias que ele já anunciou. Roda gigante maior do mundo, trenó mais longo do planeta, bike voadora e etc. Só aqui mesmo no mundo de Caraguatolândia. E aí me mandaram uma capa de um blog sócio-efetivo dizendo assim: obras urgentes, prefeito de Caraguá parte para cima e cobra obras urgentes na Serra Antiga. Segue mais uma piada do prefeito. Fala comigo, bebê, bom dia, graça e paz. Leslie Ali, meu negão favorito e toda a bancada da Onda. Aqui é o Edmilson Brasil, motorista da Prefeitura de São Sebastião. Onda FM é muito mais. Beijo, Edmilson, bom trabalho pra você. 7h56, a gente vai pra um rápido break. E voltamos já, porque o nosso primeiro entrevistado já chegou, que é o Dr. Marcelo Williams, presidente da OAB de Caraguatatuba. Na sequência, a gente também tem a

0: Eliane, que a gente vai conversar sobre muitas coisas e hoje o nosso programa tá corrido. O senhor quer falar mais alguma coisa antes?
1: Não, sobre a respeito das obras que o prefeito tá pedindo urgência, só um detalhe, o orçamento aprovado, né? Vamos lá, que vai ser para obras públicas, 14.919.000. Agora eu pergunto para vocês, numa cidade que tem um orçamento de mais de R$1 bilhão, você destina 14 milhões para as obras públicas? Quer dizer, o que vai ter de obra pública dentro da cidade?
0: Boa pergunta. Bom. Ó, o Leandro Filgueira dos Santos. É a primeira vez que eu vejo esse nome participando conosco. Muito bem-vindo, muito obrigada.
1: Bom
0: por
1: dia.
0: Escolher a onda, tá? Um beijo, viu, Leandro? Bom dia a todos. Estamos na luta aqui para conquistar o tão sonhado asfalto. Segundo informa a Prefeitura de Caraguá, a rua onde eu moro já está asfaltada. Só não sei onde, porque aqui só tem terra e mato. Leandro, manda o endereço da rua aí pra gente saber que bairro que é e falar aqui, tá bom? Hã? Ah, é. Se tiver foto, ó, 3882-6000 é o nosso WhatsApp. E a gente coloca aqui no ar. Ah, ele escreveu aqui, Rua G1, Recanto do Sol.
1: É aqui dentro,
0: Recanto
1: no final do Golfinho.
0: É no final do Golfinho.
1: Isso,
0: né?
1: Quem vai que lá tem.
0: Não, mas o final
1: Jardim
0: do Golfinho.
1: Jardim Praia das Palmeiras, o Balneário Mar Azul e.
0: O final do Golfinho é um negócio que ninguém merece. É. Ninguém merece ali. Eu entendo o que você tá falando, viu, Leandro? Que tristeza, né? Manda uma fotinho aí pra nós mostrar pro Alcaide, porque o povo puxa saco, sempre mostra lá pra ele o que a gente fala aqui. E é próximo ao Colégio Adventista, ele tá falando. Se puder, 3882-6000, tá bom, meu amor? 7h58, vamos pro nosso primeiro e rápido break e voltamos já. Fica aí, na Onda é muito mais.
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1: 8:03, estamos de volta com o nosso Jornal Bom Dia Litoral até às 9:30 da manhã. Bem-vindo. Você que ligou o seu rádio agora em 101.1, muito obrigada pela sua audiência e um beijo enorme para você que está conosco no YouTube. Também é sempre bom demais ter você por aqui, tá bom? Doutor Marcelo William, bem-vindo, muito obrigada por escolher a onda para vir conversar com a gente. O doutor Marcelo é presidente da OAB aqui de Caraguatatuba. Eu não vou perguntar nada do STF pro senhor, juro. Eu juro que eu não vou. Mas o senhor assistiu?
2: Assisti.
1: O que o senhor achou?
2: Vamos lá. Bom dia, ouvintes da Onda FM. Bom dia, Leslie. Bom dia, Alexandre.
3: Bom dia, doutor.
2: Meus amigos, a Leslie, para quem não sabe, me acompanha desde o início da minha trajetória na Ordem dos Advogados. Ela foi minha cerimonialista.
1: Verdade.
2: Em 2022, a voz mais bonita de Caraguatatuba.
1: Ah, obrigada.
2: Né? Tenho um carinho muito grande por você, pela sua família.
1: Obrigada.
2: E acompanho o seu trabalho aqui na Onda FM, um trabalho ímpar, muito competente. Está de muito parabéns, viu?
1: Obrigada.
2: O Alexandre também acompanha há tanto tempo.
3: É verdade, a gente se conhece há um bom tempo.
2: Lá do átrio do fórum, né?
3: A esposa dele, a gente sempre se falou. Então, eu sou apaixonado pela ordem, assumo isso. E uma das minhas perguntas será, não espinhosa, longe disso, doutor, mas é que muitas pessoas perguntavam antes: e a OAB, por que não se manifesta? Mas
1: então, isso, é exatamente por isso que o senhor está aqui.
3: Da conversa,
1: né?
3: Sim.
1: Vai haver um encontro. Eu queria que o senhor falasse um pouquinho. Quando eu toquei no assunto STF, é porque aquilo chocou muitos brasileiros. Aquela cena patética da quinta série brigando entre si. Não é isso que a gente espera da Suprema Corte Brasileira. Mas vai ter um encontro, porque as pessoas têm cobrado há algum tempo já muito a OAB de uma maneira geral. Vai ser agora dia 22. Eu queria que o senhor falasse um pouco sobre isso.
2: Perfeito, vou falar assim. Mas primeiro, só para registrar, Maria Fernanda, minha esposa, trabalha lá no fórum, né?
3: Sim.
2: E o Alexandre conhece ela de mais de 20 anos atrás.
3: Sim.
2: E fiquei sabendo ainda hoje que o Alexandre foi, estudou no módulo, e a minha sogra, dona Sônia.
3: Dona Sônia, eu digo.
2: Era responsável ali pela biblioteca, né?
3: Da biblioteca.
1: Ai, que legal.
2: Eles se conhecem há muitos anos. Então, vamos lá, a gente vai falar um pouquinho sobre o STF, eu vou responder os seus questionamentos, mas antes de tudo eu queria dizer o seguinte, que a Ordem dos Advogados do Brasil, ela é uma instituição que ela tem por fim a defesa da Constituição e da ordem jurídica, né? Então, muitas pessoas, elas se perguntam, aonde está a ordem, né? A ordem, ela não é só aquele prédio que a gente vê ali, principalmente em Caraguatatuba, ali na prainha, mas também ela é feita, não só pela sua diretoria, mas pela composição de 960 advogados aproximadamente hoje aqui em Caraguatatuba, inscritos na Ordem dos Advogados. O que acontece? O estado de São Paulo, nós temos a nossa seccional, que é a OAB São Paulo, tá? A OAB São Paulo, ela já vem trabalhando há mais de ano com estudos sobre a reforma do judiciário. E ela faz esses estudos, Leslie Alexandre, não é simplesmente da cabeça deles, de meia dúzia. Não, eles chamaram para esse estudo pessoas de notável saber jurídico. Então, eles chamaram, por exemplo, a Ellen Grace, que foi ex-ministra do Supremo Tribunal Federal. Chamaram ex-presidentes da OAB Federal, o Conselho Federal da OAB, chamaram pessoas de notável saber jurídico que vivenciaram já lá o Supremo Tribunal Federal, que vivenciaram Brasília, que sabem como que aquilo tudo trabalha, e eles fizeram um estudo sobre isso, um relatório. E esse relatório, o doutor Leonardo Sica, quero deixar até um abraço para ele, grande presidente da OAB de São Paulo, que está capitaneando de uma forma assim, muito competente, austera, tranquila também, porque a gente precisa, nesse momento de eleição, de política, tentar fazer com que esse trabalho, essa discussão, ela não seja partidária, que ela não seja nem esquerda, nem direita.
1: Eu acho que esse é o ponto mais difícil hoje, né?
2: É o ponto mais difícil, porque falar sobre Supremo Tribunal Federal é, querendo ou não, falar sobre política. Só que a gente precisa fazer um debate que ele seja, Leslie Alexandre, um debate apartidário. Porque o que a gente precisa na reforma do judiciário é a gente ter um controle maior sobre transparência. Como que aquilo tudo é feito? A gente sabe que o poder judiciário é um poder moderador do poder legislativo e poder executivo. Tá, mas quem que faz a moderação deles? A gente viu, acho que todo brasileiro acompanhou, que
1: aquilo
2: pôde acompanhar.
1: Aquilo virou uma Copa do Mundo, né? Anteontem, aquela sessão do STF, ela virou o jogo do Brasil.
2: Sim, é uma toga querendo ser mais forte que outra.
1: Exatamente.
2: Toga. Então, assim, como que é o controle disso tudo? Como que é a transparência? Porque o que reflete isso para a sociedade, Leslie? É falta de segurança jurídica. E a falta de segurança jurídica faz com que todo cidadão, ele não tenha a confiança no poder judiciário. E o poder judiciário, ele só é chamado para essa conversa quando nada conseguiu ser resolvido, quando já tentaram resolver os problemas da melhor forma possível, seja administrativamente, seja no executivo, no legislativo. Aí você leva para o poder judiciário para ele decidir. Aí de repente você leva uma matéria para o poder judiciário e esse poder você não tem confiança.
1: Mas doutor, não tem confiança porque também, se não a maioria, grande parte está envolvida nesse grande esquema do Banco Master. Então nós temos mensagem do filho do ministro Cássio. Tem mensagem do Alexandre Moraes. Aí tem mensagem do filho do Fux. Gente, esse cara, ele conseguiu envolver quase que toda a República, porque está todo mundo envolvido na história. E eles não estão respeitando, na minha opinião, doutor, não sou de direito, mas eles não estão respeitando a base que eles deveriam respeitar, que é a Constituição brasileira. Eles simplesmente rasgaram a Constituição e vamos fazer porque um julga, o que julga é réu, o que é uma zona aquilo.
2: Então, Leslie, por isso que a UAB ela tá querendo fazer essa discussão sobre uma reforma do judiciário para deixar mais transparente e trazer de volta a confiança que a população tinha com o Poder Judiciário, com o Supremo Tribunal Federal, o que for. Aqui a gente, eu necessariamente não estou aqui para julgar,
1: claro,
2: né?
1: Claro.
2: A conduta de A ou a conduta de B. Todavia, a gente consegue verificar de um tempo para cá que a gente precisa fazer o quê? Fazer uma reforma que a gente possa demonstrar com transparência. Ah, vamos dizer assim, Alexandre. Ah, mas o CNJ, o Conselho Nacional de Justiça, seria um órgão moderador do
3: judiciário?
2: Do judiciário. Ele faz uma moderação, né? Só que será que está sendo, está suprindo as nossas necessidades? E esse debate, ele tem que ser feito com a sociedade, por quê? Porque a justiça é para todos. A gente não pode pensar que justiça a gente só está falando lá do Supremo Tribunal Federal. A gente tem primeira, segunda, terceira instância, né?
3: Sim.
2: A gente tem as varas nas cidades, nós temos o Tribunal de Justiça dos estados, porque não é só o Tribunal de Justiça de São Paulo. Sim.

0: Ah, tá.
1: Pode ir.
0: Tá,
1: pode ir,
0: ok. Doutora.
2: É, deu um pequeno ao vivo.
1: Ao vivo é assim, né?
2: Então, o que a gente precisa fazer é ter uma discussão séria, pautada, com tranquilidade, com a sociedade civil, para que a gente possa fazer aqui em Caraguatatuba, junto com as entidades civis representativas, e isso é muito importante. Por quê? Porque as entidades civis representativas, elas representam categorias de pessoas da sociedade, né? Então, por exemplo, a gente tem a associação comercial, eu falei com o Ari, né? Nosso presidente, querido presidente Ari, um abraço para você. Falei com o Silvio, do Rotary Clube, cara, Poiares, né? Também um abraço pro Silvio. Falei com presidentes de lojas maçônicas, falei com diversas pessoas representativas da entidade civil para participar com a gente desse debate lá na Ordem dos Advogados, que vai ser, já vou até dizer, vai ser dia 22 de setembro, às 17 horas, na Casa da Advocacia, na Avenida Paulo Ferraz da Silva Porto, número 733, lá na Prainha. Por favor, compareça, a sociedade inteira civil está convidada. E eu só queria também deixar claro o seguinte, nesse dia, Leslie, a OAB, ela não vai ser palco para político ficar utilizando a OAB para partido A ou partido B, para ficar defendendo as suas causas, né? Todos são convidados, até os políticos. O CPF deles está convidado,
0: não o partido,
2: né? Então eles vão lá, dão suas ideias, conversam com a gente, tá bom?
0: Então vai ser dia 22
2: de setembro.
0: De setembro,
2: às 17 horas.
0: Ótimo. Todo mundo convidado, não paga nada. Vai lá e participa. Exato, é o que eu sempre falo para os nossos ouvintes. Tudo que acontece, seja audiências públicas, tanto da Câmara quanto da Prefeitura, agora essa reunião da OAB, eu acho sempre muito importante a sociedade participar, porque não adianta só reclamar na rede social, né?
1: Não
2: adianta.
0: Tem que participar, tem que se informar, tem que saber como é que funciona.
2: Então, e a gente...
0: Concorda com isso?
2: Concordo, Leslie. E a gente tem feito o trabalho já, né? Que, como eu disse, a OAB São Paulo, pelo Dr. Leonardo Sica, ele tem feito esse trabalho há mais de ano. Ele já levou essas propostas lá pro STF, ele já levou essas propostas do Conselho Federal da OAB, só que a gente não pode ficar guardando somente nós das entidades civis representativas para fazer isso. A gente precisa fazer esse debate. E não é só fazer um debate, Leslie. A gente precisa, ao final desse debate, fazer um manifesto escrito, bem fundamentado, com as mudanças que a gente quer. E para fazer isso, a gente pode usar o relatório da OAB São Paulo, que já destaca os pontos vulneráveis que a gente precisa modificar. E claro, tudo isso, Alexandre, você sabe, você frequentava o fórum, você sabe muito bem o que eu tô falando, não é feito da noite pro dia.
1: Não.
2: Existe um procedimento, um processo disso tudo. Provavelmente vão ter que ser alteradas várias, vão ter que ser feitas várias emendas constitucionais. Isso é através de PEC, isso a gente precisa do Senado, né? Então, a OAB está fazendo algo? Está. Depende só da OAB? Não. E a gente precisa da sociedade, a gente precisa fazer o manifesto, a gente precisa apoiar as entidades institucionais que estão trabalhando para que a gente consiga forçar que o nosso legislativo transforme, através de PECs, através de emendas constitucionais, a nossa lei, para que assim a gente tenha controle do maior, transparência maior das atitudes do judiciário, né?
0: Doutor, eu vou transformar essa sua fala aí na linguagem do meu povo, porque muita gente às vezes não consegue alcançar a dimensão da história. É, gente, o negócio é o seguinte, traduzindo no bom português, aquele povo que tá lá no STF, não tem ninguém para mandar neles. Sabe por quê? Porque a maioria do Senado e da Câmara Federal tem o rabicó preso com eles. Então, funciona assim, ó. Você não mexe comigo, o togado lá, você não mexe comigo, que eu também não mexo com você. Eu ponho seus processos tudo na minha gaveta e você também não aceita os meus pedidos de impeachment, que são cento e não sei quanto que já tá lá. E é assim sucessivamente com os demais. Então, o que nós precisamos ter, que é o que o doutor está falando, mas num português mais bonito, é que a gente precisa ter gente no Congresso que não tenha rabicó preso com os togados. Porque os únicos que podem dizer para os togados, ô cidadão, não é bem assim que funciona, são eles. Vocês entenderam? Aonde eu estou querendo chegar, né? Então, pense. Puxa lá a capivara do caboclo que você vai votar para saber quantos processos ele tem no STF antes de votar. Doutor, o senhor quer deixar mais algum recado?
2: Não, eu só quero agradecer ao Alexandre.
1: Poxa, só vindo aqui é para esclarecer mesmo. Mas são duas perguntas que precisam serem faladas. Doutor, por que essa demora da OAB, se lá atrás, vamos pôr aí pelo menos nos últimos 10 anos, o Supremo tem agido dessa maneira, principalmente depois do embate do ex-presidente da República, o Bolsonaro, com o Supremo, que houve um embate. Eu até falo que faltou talvez um jogo político para ele saber lidar com quem está com a caneta na mão. Mas como é que o senhor vê isso de fora, como um operador do direito? Por que demorou para a OAB se manifestar, doutor?
2: Então, eu não tenho problema nenhum de responder essas perguntas, porque eu gostaria antes de explicar quais são as atribuições das subseções, as atribuições das seccionais do Conselho Federal, né? Principalmente, esses problemas caberiam ao Conselho Federal da OAB fazer essa primeira intermediação, essa primeira conversa.
1: Sim.
2: Antes de chegar nos seccionais e chegar nas subseções. A OAB São Paulo, ela vem falando com todos os presidentes das subseções há muito tempo já sobre esse assunto, né? E a gente tem feito trabalhos e conversas a respeito disso. Todavia, eu acredito que não só a seccional de São Paulo, como todas as seccionais, deixou primeiro momento para que o Conselho Federal da OAB ele se manifestasse referente a essa situação que a gente vê da nossa justiça. Isso vai se intensificando à medida que os problemas eles vão também se intensificando.
1: Certo.
2: Então chegou ao ponto de que a seccional de São Paulo entendeu, olha, vamos fazer um trabalho, vamos tentar mudar isso daí de uma forma democrática. Porque a OAB, ela defende a Constituição, o Estado Democrático de Direito. Então, vamos fazer isso de uma forma democrática? Vamos fazer um estudo? E o estudo, Alexandre, não é rápido. Porque
1: não é da noite pro dia.
2: Para você mudar essa situação, você precisa ter fundamentação. Porque senão, vai fazer uma PEC, chega lá no Senado, Leslie. Ah, vamos alterar isso aqui, vamos alterar aquilo ali, pronto. Aí, aquilo que poderia ser mais técnico, já vira mais político, né?
1: Sim.
2: Então, parece que é uma inércia, mas não foi uma inércia. É isso que eu queria deixar claro. E agora chegou o momento, porque não dá mais, né? A gente tá vendo aquilo ali e não dá mais.
0: É.
2: A gente precisa.
1: Água no pescoço, né?
2: A gente precisa fazer algo.
1: A segunda pergunta, a Leslie diz assim, que a rádio, e vou fazer uma analogia com a OAB, que nós aqui falamos, olha, prefeito, vereadores, mas nós não temos o poder de mudar o curso da coisa. A OAB, como é que o senhor vê a relação OAB e uma representatividade junto ao INSS hoje? Vou te dar um exemplo. A doutora Jaqueline, do qual sou fã dela lá, presidente da Ordem de São Sebastião, o INSS em São Sebastião não tem mais perito. Desde o último que se aposentou, as perícias são feitas fora de São Sebastião. Hoje tem a perícia telepresencial. Como é que o senhor... O que a OAB poderia, eu sei que a caneta não é da OAB, mas o que poderia ser feito para ajudar? O senhor sabe a quantidade de pessoas que necessitam do INSS e hoje eu percebo que é um abismo muito grande, doutor, mas muito grande mesmo.
2: A Ordem dos Advogados aqui, não só de Caraguá, mas como todas do litoral, elas têm feito um trabalho muito grande com relação a... as perícias, né? a gente tem cobrado, e não é de hoje, até o Colégio de Presidentes, da qual eu já fui coordenador por duas vezes, a gente tem cobrado muito, não só o Poder Judiciário Federal, que é responsável também por perícias,
1: certo.
2: Mas o INSS com relação à dificuldade, principalmente deslocamento, né?
1: Sim.
2: Deslocamento, porque a gente tem uma vara federal que resolve sobre essas questões, ela fica aqui sediada em Caraguatatuba, e a gente tem um problema muito sério, porque São Sebastião faz divisa lá em Bertioga, é longe. E a estrada não é fácil de você circular para chegar em Caraguá. Da mesma forma que é difícil para quem tá lá na ponta de Ubatuba,
1: chegar
2: que é com Paraty, divisa do estado do Rio, para chegar aqui. Então, assim, vamos falar da Ilhabela também, porque querendo ou não, tem que

0: existem essas dificuldades. E a gente tem feito muitos pedidos. Agora, é o que a gente fala sempre, né? A OAB, ela faz os pedidos, ela faz as requisições, faz os ofícios, né? E o que falta hoje é um empenho, acredito eu, mais das pessoas responsáveis, das autoridades responsáveis referentes a isso, né?
1: Perfeito.
2: Então, reforçando o recado, dia 22... É 22?
0: 22 de setembro, às 17 horas.
2: Na Casa da Advocacia,
0: lá na Prainha, em Caraguá.
2: Para todo mundo participar, está aberto para todo mundo participar. Doutora, eu quero muito agradecer a sua participação, muito obrigada. Mande um abraço lá para as meninas, minhas assessoras de cerimonial da OAB. Mande um beijo para todas elas, viu? Quando precisar, a gente está à sua disposição.
0: Obrigado, eu que agradeço. Ótimo dia.
1: Bom dia,
2: Bom dia. 8h24, a gente vai para um rápido break e voltamos já. Fica aí na Onda é Muito Mais.
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1: 8:29, estamos de volta com o nosso Jornal Bom Dia Litoral. Deixa eu ver os nossos recadinhos aqui. Cadê o povo da onda? Leandro, bom dia, tudo bem? Fala comigo, bom dia, graça e paz. O Edmilson tá aqui com a gente. Bom dia para você que tá chegando agora. Tem aqui o Coringa Caraguá, diz assim, bom dia. Inclusive, as falas do ministro Gilmar Mendes merecem arguição de suspeição. Pode afirmar que, abre aspas, não devemos expor um de nós, mesmo que esteja envolvido, fazendo menção à máfia. Boa pergunta. Também queria saber, esse bebê que tá chorando bonitinho, que você tá ouvindo, porque pra mãe é sempre um bebê, né? É o filho da Dai, que tá aqui com a gente, que já a gente vai bater papo com ela. Mas antes eu preciso dar um toque para os nossos motoristas, que a Rodovia dos Tamoios, ela vai ter as interdições noturnas, tá? Ontem já começou, esses serviços estão previstos até o dia 30 de novembro de 2026. De segunda, quinta e sábado, o bloqueio vai acontecer das 21 às 6 do dia seguinte. Às sextas-feiras, a interdição começa às 23 e segue até às 6 horas. Durante o fechamento, a Serra Antiga será utilizada em sistema de mão dupla com uma faixa destinada ao sentido São José dos Campos e a outra Caraguá. Durante esse fechamento, nesse sistema de mão dupla, as intervenções, elas fazem parte do cronograma de revitalização do pavimento. Então é por isso que vai ter as interdições. A gente só tem que rezar, porque com essa nova moda de abre a serra, fecha a serra, chove 100 milímetros, fecha de novo e deixa todo mundo ilhado, e aí do outro lado não dá pra ir. Ou seja, esse caos que a gente acompanhou aí, vai ficar difícil, né? Porque se chover tudo o que o povo tá falando que vai chover nos próximos meses, eu acho melhor a gente começar a comprar um jatinho, sabe assim? Fazer qualquer aí com algum ET que possa levar a gente pra São José dos Campos. Ou então com uma bicicleta voadora, né? Porque segundo
2: eu vou falar pra você ficar voadora. Muito tranquila, porque agora o homem tomou a frente e vai acertar todos esses detalhes aí. Você vai ver.
1: Vai. Ai, meu Deus, hoje eu não posso nem falar o que eu tô pensando.
2: Não,
1: por favor. Ai, bom dia, minha
3: bom
1: gata. Você tá bem?
3: Eu estou ótima, estou melhor agora aqui, reencontrando vocês
1: tá
3: dois.
1: Tá bonitona, amor. Ah, tá toda linda, né? Tô vendo.
3: Perdi 12 quilinhos da última vez que eu estive aqui.
1: Então. Aqui é assim, ou o brasileiro tá envolvido com o Vorcar ou tá tomando trisepartida. A gente faz parte do segundo.
3: Exatamente.
2: O senhor começou agora. O do Vorcaro eu não
3: claro
2: vou nem falar
3: também,
2: nada.
3: Eu tenho que falar aqui que a Escova Express, que cuida de mim, Unhas Cariocas, as minhas queridas colaboradoras que sempre deixam.
1: Então, faz?
3: Você já tem que sair daqui lá pra Escova e lá pra
1: Você acha
3: unhas.
1: Que tem condição isso?
3: Bora fazer uma parceria aí pra gente deixar você linda todos os dias. Lá, mais linda ainda, né, Leslie? Mais linda. E você
2: tem
3: também.
2: Tem uns casos assim que nem assim dá jeito, mas tudo bem, vamos tocar
3: Não, inclusive você foi na Escova Express, não, podemos contar?
2: Não, eu ainda
1: tive que
2: adiar por causa de uns pepinos, mas vou, viu? Vou.
3: Porque ele é vaidoso, gente.
1: Vaidoso? Aqui é assim, amor, nós temos 82 quilômetros mais ou menos até São José dos Campos.
3: Sim.
1: O ego dele ultrapassa.
3: Eu sei, eu já dá.
1: O ego dele vai pra São Paulo e ele tá chegando depois.
3: Sim.
1: Vaidoso, imagina. Cadê as unhas? Deixa eu ver.
2: Não, essa semana não deu tempo também.
3: Bem provável que ele seja
2: essa
3: sanguíneo.
2: Não deu pra fazer mais.
3: Você conhece os temperamentos?
1: Não, conta aí pra nós.
3: Então, o sanguíneo, ele é essa pessoa vaidosa mesmo. Ele gosta de estar bem. Ele nunca vai passar despercebido. Ele gosta de pessoas, gosta de contato, gosta de abraço.
2: Isso, eu gosto.
3: É isso?
2: Eu gosto.
3: Tá vendo?
2: Eu gosto.
1: Fale mais sobre isso. Gostei.
2: Eu gosto das pessoas.
3: Você, com certeza, você é uma colérica. Com certeza.
2: Ah, é?
1: Ah, pronto.
2: Eu não não sei bem o que
3: ela
2: certinho,
3: fala
2: mas
3: mesmo,
2: é.
3: Ela fala, ela tem opinião forte, ela não deixa pra depois, ela resolve. É, então, gente, os temperamentos, né?
1: Mas isso é bom ou é ruim? É colérico? Não, o nome já não é muito bom.
3: Todos os temperamentos
1: são
3: ótimos, na verdade, né? Nós temos os 4 temperamentos: fleumático, sanguíneo, colérico e melancólico. E hoje eu utilizo dos temperamentos pra fazer a gestão do meu time, pra lidar com o Bento, que é um coleriquinho. Você viu que o que ele quer, ele faz na hora. Ele...
2: Ah, isso é ser colérico?
3: Isso é ser colérico. A pessoa. E aí, quando você entende o seu temperamento, você vê as forças e você vê as fraquezas. É, poxa, isso aqui do meu temperamento, pra

0: Obrigado mesmo, eu gostaria. Porque a gente recebe cada vídeo aqui, Dai, que às vezes o vídeo é tão pesado que não dá pra gente exibir.
1: Uhum.
0: Mas, de uma certa forma, aquilo mexe.
1: Sim.
0: Porque nós somos seres humanos.
1: Com certeza.
0: Então, por exemplo, às vezes eu recebo vídeo de um acidente muito feio.
1: Uhum.
0: A pessoa já falecida, destruída ali no asfalto, enfim, são coisas muito feias. Ou então gente malhada, que você vê, é um horror. E aquilo, querendo ou não, interfere, porque eu sou mãe, sou avó, sim, sou mulher, eu sou esposa, e eu fico pensando, poxa, caramba, e agora? O que a família vai fazer?
1: É.
0: Né? Então a gente recebe coisas pesadas aqui, alguns comentários nem sempre bons, inclusive xingando a gente.
1: Sim.
0: E que de uma certa forma, eu e o Alexandre, que a gente conversa muito fora do horário de programa, apesar de eu às vezes dizer que vou dar um soco nele quando ele fala da taxa do lixo.
1: Isso é ser colérica.
0: É. E aí... a gente conversa muito e fala, caramba, gente, mas será que a gente tá um ano falando e ninguém consegue resolver? Por
1: sim,
0: exemplo, ontem a gente recebeu o vídeo de um motorista de aplicativo que filmou na hora que ele estava passando uma senhorinha que ela não conseguia andar na rua por conta da lama e ela estava carregando, não sei se era uma bacia,
2: alguma
0: coisa que era pesada,
2: maior, né?
0: E a gente sentiu a dificuldade dela aqui.
1: Uhum.
0: Então, se ser colérico é isso, cara, eu vou morrer colérico.
1: É legal porque, assim, o mundo ele precisa dos quatro temperamentos, né? Então, a pessoa que vai lutar ali com as próprias forças para falar. Imagina se todo mundo fosse melancólico. O melancólico, ele guarda tudo, ele demora para falar, mas assim, são analíticos, dados. Bem provavelmente que o Matheus seja melancólico, é o cara que vai administrar várias câmeras ali, vários dados, e guarda mais para ele. Não é uma pessoa que vai falar, só que a gente precisa deles, que são os artistas, né? Geralmente as manicures, a maioria são melancólicas, que são perfeitas. É aquela pessoa que gosta de arte, de música. Então, a gente tem um mix aí, né?
0: E você ensina tudo isso na tua mentoria. Vamos falar da mentoria? Isso.
1: Vamos falar. Então, hoje eu uso os temperamentos para gerir realmente as pessoas. Porque a gente sabe que nós não somos todo mundo igual. E aí, em determinado momento, pensa, gente, né? Unhas cariocas, um monte de mulher ali junto. Poxa vida, cada uma de um jeito. E aí, quando eu conheci o mundo dos temperamentos, quando eu fui mentorada, eu vi que cada pessoa tem um temperamento e tem uma forma de eu dar esse feedback pra ela. Tem uma forma de eu motivá-la. Então, por exemplo, os coléricos, eles gostam de desafios. Então, se eu der uma meta, poxa, a pessoa vai lá. Eu, gente, sou fleumática, eu sou da paz, eu quero ficar no meu conforto. Se eu puder pagar as pessoas para fazer tudo para mim, eu vou pagar. E é o que o fleumático, por exemplo, precisa fazer? Tem guerras que você tem que ir lá, levantar e lutar, sair da sua zona de conforto.
0: E que isso é uma coisa que você fez brilhantemente.
1: Exatamente.
0: Quando você perdeu o seu marido de uma forma inesperada.
1: Com certeza, e eu olhei, e eu acho que a vida convida a gente também, né, Leslie? Então, quando aconteceu tudo, eu falei, eu preciso ir lá lutar as minhas guerras. Né? Então, a gente conhecendo nosso temperamento, pô, isso aqui não, deixa eu ir lá, porque eu sei que eu vou ficar aqui quieta.
0: Mas
1: não,
0: aí eu vou te alfinetar um pouquinho.
1: Bora,
0: eu vi uma postagem recentemente sua na rede, porque a gente se segue.
1: Uhum.
0: Você compartilhou, não sei quanto tempo faz, mas foi uma das últimas postagens que você colocou. Você ainda compartilhou a falta, a saudade.
1: Sim.
0: Do seu falecido marido.
1: Sim.
0: Como é que você tá depois do tempo já passado e de você estar com as suas empresas e as suas mentorias andando, graças a Deus, as suas colaboradoras, mas lá no cantinho da Dai tem alguma coisa que ainda não tá 100% como deveria, e eu acho que isso nunca vai ficar.
1: Sim.
0: Porque você perde, mas você se habitua com aquilo.
1: É.
0: E eu tô te falando por conta do que eu sinto até hoje da minha mãe.
1: Sim.
0: Como é que você tá lidando com isso?
1: Olha, 2 anos e meio, mais ou menos, aí que o Sandro faleceu. E eu penso nisso todos os dias, não tem como, né? Não tem como.

0: como. Eu penso nisso todos os dias. É, eu penso que eu perdi o Sandro aqui neste mundo, mas eu ganhei ele dentro do meu coração. Porque tudo que a gente viveu dentro de 15 anos, né? A gente tem o nosso fruto aqui de um amor lindo. É, eu oro hoje para que existam mais homens como o Sandro, porque ele nos honrou até o último dia da vida dele, né? Inclusive, ele continua nos honrando, porque ele não nos deixou desamparados, né? Então, ele continua cuidando lá do céu, né? De alguma forma, de mim e do Bento, financeiramente também. Mas aqui dentro, tá? Depois que eu aluguei meu apartamento, que eu sabia que a gente viveu, assim, muito feliz ali. Eu sabia que quando eu saísse dali, nunca mais eu ia viver, né? Aquele sonho de casamento, né? Com o Sandro e com o Bento. Então, eu em meio ao sofrimento, tem nascido uma mulher nova. É, Deus tem me levantado em meio ao sofrimento. E tem nascido algo muito bonito, sabe? Que eu também estou me encontrando. Então, quando eu pego essa missão de transformar mulheres que, assim como eu, não podem desistir, por N motivos, o luto, ele começa a me dar um sentido diferente. Eu falo assim, poxa, né, o nosso tempo é limitado. O que eu vou fazer com o meu tempo? Né? Então hoje eu sinto muita falta mesmo, eu sinto muitas saudades, eu olho as fotos e falo, eu não acredito que isso aconteceu. Tem hora que eu olho e falo assim, é isso mesmo, Deus? Né? Meu esposo se foi, né? Um pai tão maravilhoso pro Bento, que ele também, mãe, e esse Dia dos Pais foi complicado, foi muito complicado. Porque ele falou assim, mãe, eu não vou na apresentação, porque o meu pai morreu. E você ouvir.
1: Pra criança é difícil.
0: Então, assim, pra eu ouvir do Bento, eu sofro mais quando ele fala, porque eu sou adulta e eu consigo ainda acomodar os sentimentos dentro de mim. Eu tô sendo cuidada por uma terapeuta maravilhosa, mas o maior dos terapeutas é Deus. E ele tem cuidado muito de mim também, porque eu me abri e me deixei moldar. Mas quando você vê o seu filho, e aí você fala, poxa, o que eu posso fazer aqui, né? Então, como que eu posso diminuir um pouquinho a dor dele? Aí o bicho pega. Mas eu tento não ficar nesse lugar de dor. Eu me levanto, eu vou trabalhar, né? Eu venho aqui, eu compartilho. Porque eu acho que gerar um testemunho dói, né? Gerar um testemunho em vida
1: dói. Sem dúvida.
0: E tudo que a gente tem passado é gerar um testemunho, sabe? Então, esse luto tem hora que bate forte. Tem vezes assim que eu dou uma boa chorada, né? Que eu não aceito. Mas depois eu respiro e eu falo assim, o que que eu posso fazer?
1: Faz parte da natureza humana,
0: né? Porque eu não posso mudar. Porque se eu pudesse, Sandro, ressuscita aí, volta. Eu queria acordar de um sonho, né? E a gente tá tudo certo. Mas também, olha que interessante, tem acontecido tantas coisas novas, assim, que eu nem imaginava, assim, sabe? Reconhecimento das pessoas. Recentemente eu fui num evento e às vezes a gente acha que nós não estamos sendo vistas, sabe? Nas redes sociais. Às vezes você acha que você tá fazendo aqui pro pessoal do shopping, assim. Mas as pessoas sabiam meu nome, elas sabiam o nome do Bento. Elas falavam que elas me acompanhavam, que eu sou uma inspiração. E, poxa, isso me trouxe um combustível tão grande pra continuar. Então, quando você ouve de alguém que, poxa, Dai, tô te vendo, cara, te admiro, isso me faz continuar.
1: Então, mas isso acontece com o Alexandre e comigo, por exemplo. Quando a gente vai em algum lugar, necessariamente, a gente não precisa estar junto. Mas quando a gente vai em algum lugar, outro dia eu tava no supermercado, porque eu também faço essas coisas, as pessoas acham que a gente é troféu, né? Não, não é. Eu faço as coisas no supermercado, cozinho, lavo roupa.
0: Eu também.
1: Pois é. E aí, eu tava na fila e uma senhora olhando assim pra mim, mas ela olhando pra mim, aí ela disse assim, você é aquela moça que fala até o diabo, né?
0: Colérico.
1: Aí eu falei assim, então, eu sou sim, mas também não é pra tanto, né? Não, mas tá muito certo, tem que falar mesmo, sou sua fã. E aí já me beijou, me abraçou e ficou lá. Menina, você sabe que às vezes eu tenho vergonha.
0: É?
1: Eu tenho, porque eu não me coloco nesse patamar de celebridade, longe disso, mas nossa senhora, anos luz. Então eu falo, gente, olha que as pessoas ouvem e veem e assistem, e o mesmo acontece com o Alexandre.
0: Isso é muito bom, né?
1: Isso é bom, porque você vê que as pessoas, elas estão dando ouvido àquilo que você está falando.
0: Sim.
1: Então, de uma certa forma, você tem o poder de influenciar sempre para o bem.
0: Isso.
1: E é o que eu sempre falo, as minhas redes são redes que não tem ninguém trabalhando nelas, é eu mesmo que vou lá e posto e faço. Não tenho 500 milhões de seguidores, mas o que tem de gente que visualiza...
0: É.
1: Eu falo, gente, mas como assim? Eu tenho 2 mil seguidores e o meu vídeo bateu 7 mil visualizações, 13 mil visualizações. Porque vai passando um pro outro e as pessoas querem ver, querem ouvir o que você tá falando.
0: Sim.
1: Então, se isso servir sempre pro bem, ó, continue.
0: Sempre tem alguém do outro lado da telinha precisando escutar você da maneira que você fala. Alguém, do seu jeitinho, né? Existe um traço divino em cada um de nós aqui,
1: sem
0: que
1: dúvida.
0: Só o Alexandre tem, que só a Leslie tem. E Deus precisa de nós, né? Em vários âmbitos. Então, hoje, né, eu tô numa nova fase com uma espiritualidade. Eu sempre, assim, fui muito, muito católica, assim, muito quis fazer a vontade de Deus. Mas eu tô numa fase de conexão tão grande com Deus que eu tenho muito vivido isso na pele, sabe? Como você vai ser a luz ali, né, na vida das pessoas? Uma luz não fica embaixo da mesa, então você vai ter que se posicionar. Então, falando aqui para as empresárias, que é o nosso público, né, que é o meu público aí da Imersão Diamante, você precisa se posicionar. Né? Eu postei esses dias que não vai... Eu adoraria que passasse um cavalo branco agora ali com o príncipe, enfim, com alguém que vai me salvar e vai resolver todos os meus problemas, mas não vai passar ninguém. Você que vai se salvar, né? Então, com as suas pequenas atitudes, você tá dentro de ambientes que vão te motivar e que vão te resgatar. Isso me ajudou demais no período de luto, porque quando acontece tudo, eu me coloquei em ambientes de mentoria com grandes empresários, com pessoas que tinham vencido, assim, grandes batalhas, porque eu queria exatamente saber o que que tinha na mente daquelas pessoas que fizeram elas não desistirem. E eu conviver todos os dias em eventos, em mentorias online, isso me ajudou muito, assim, a entender que existe o outro lado da colina, sabe? E isso me trouxe uma ambição mesmo, gente, financeira, mas também uma ambição, assim, de lugares que eu quero chegar. E para chegar nesses lugares, eu quero levar muita gente comigo. Então, não tem problema que você, mulher empresária, você querer ganhar dinheiro, tá? Porque às vezes a palavra ambição, ela é diferente de você ser ganancioso. Porque hoje, olha quantas pessoas eu emprego, né? Esses dias na minha oração eu falei, Senhor, tá difícil isso, mas olha quantas pessoas eu emprego. Fora os fornecedores, fora tudo que... Olha quanto pico de Jesus saindo daqui, olha quantas famílias sendo transformadas. Né? Então, eu não aceito, né, continuar no mesmo lugar. Então, é 1% melhor todos os dias. E a Imersão Diamante, ela tem justamente esse propósito. Forjadas para brilhar. Então, realmente, você, mulher, empresária, você que é CLT, que tem vontade de fazer transição de carreira, essa imersão também é para você. Como? Como que eu vou fazer? Eu também era CLT. Então, na imersão, eu vou te dar realmente os caminhos das pedras.
1: E ela era CLT, gente, mas não era qualquer CLT. Ela tinha um emprego bom, ela ganhava bem, ela viajava, ela tinha uma mordomia.
0: Sim.
1: Ela não tinha a mínima necessidade de deixar um bom emprego. Que ela... Onde você trabalhava, Dayane?
0: Trabalhava na Contra Union, em São Paulo, na Faria Lima, ali no coração dos negócios, uma grande empresa, todas as empresas.
1: E você,
0: que eu chegava como
1: auditora. Qual era a tua função?
0: Eu sou engenheira química e aí eu fiz minha carreira no mundo das auditorias. Então eu era aquela pessoa que chegava nas empresas realmente com uma autoridade muito grande. Então eu tinha um emprego assim muito maravilhoso, né? E depois eu cheguei à parte das certificações, então eu era certificadora, né? Então eu até meu pai fala assim, filho, eu ainda não entendo por que que você largou tudo isso. Mas hoje eu tô em algo que de fato move meu coração. Eu saí da zona de conforto. Então, o empreendedorismo é para quem não quer ficar na zona de conforto. Tá tudo bem, é muito bom a gente ter nosso salário, as nossas férias, nosso 13º, nossos bônus. Eu tinha bônus anual, sabe? Eu viajava, eu não gastava nada, eu comia tudo, assim, tudo era as empresas que pagavam, hospedagem. Então, assim, o meu salário era muito limpo só para mim. Então, quando você atravessa, né, essa zona de conforto, isso te traz uma coragem de, caramba, agora eu que pago o 13º, sabe? Mas eu também faço meu salário, né? Então, hoje o empreendedorismo me dá um salário muito, assim, maior do que, eu falo. Em 30 dias eu vendi 100 mil de mentorias, com uma margem de 70%. Isso a engenharia química não me deu. Porém, tudo que me forjou para chegar até aqui, as auditorias, a resiliência de ir todos os dias para São Paulo, 4:30 da manhã, ir e voltar de São José dos Campos, chuva. Eu me lembro pegando, eu toda molhada, assim, ó, ali na Marginal Pinheiros, para esperar meu fretado e entrar naquele ônibus com ar-condicionado gelado e eu ter que esperar 3 horas para chegar na minha casa. Para chegar e eu saber que dali a pouco eu tinha que acordar e ir de novo.
1: E fazer o mesmo caminho.
0: É. Isso me provou já, antes, né, do falecimento do Sandro, muitos episódios de resiliência. E na imersão, Leslie, eu quero justamente trazer essa força da resiliência. Eu vou falar de técnica, eu vou falar de como você vai aumentar seu ticket médio, eu vou falar como você vai gerir os seus colaboradores através dos temperamentos que a gente estava brincando aqui. Uhum. Mas eu também quero te mostrar um pouco de quando tudo sair do plano, o que você vai fazer. O que você vai fazer para você não desistir? Porque é isso, né? Eu fui muito forjada em grandes dificuldades. Eu me lembro que eu não queria estudar em escola pública. E aí eu consegui uma bolsa e, assim, era um pouquinho longe a escola. E eu ia de bicicleta. Os meus colegas, os pais levavam de carro, sabe? Podia almoçar dentro da escola. E eu ia e eu voltava para almoçar. Ia e voltava. E eu quis estudar numa escola de período integral. Não foram meus pais que me colocaram assim, vai, faz isso. Não. Eu quis ficar o dia inteiro estudando. Então, eu sei que o poder do conhecimento salva a gente, assim,
1: sem
0: de uma maneira tão grande.
1: É a única coisa que ninguém te toma.
0: Exato.
1: Você pode perder tudo, bens, tudo. O conhecimento que você adquire, seja através de curso, de livro, de vivência de vida, do Sim. jeito que for, ninguém toma.
0: Por isso que eu tenho agora, tenho até uma palestra chamada Mentalidade Diamante. Tem uma aula, até você que tá aqui acompanhando, depois me chama no Instagram que eu quero te presentear com um workshop do Mentalidade Diamante. Por que eu gosto de trabalhar a mentalidade das empresárias? É óbvio que eu vou dar os exemplos do que eu faço, técnicas e tudo mais. Mas porque a mentalidade é aquilo que vai fazer a gente cair, que vai fazer a gente desistir, que não vai fazer a gente levantar. Então, eu quero mostrar o que tem ali, né, dentro da mentalidade de grandes empresárias, de pessoas que eu admiro, mas dentro da minha mentalidade, o que eu acredito para você, empresária, ter sucesso e você prosperar. Mas não é para você melhorar a sua vida, é para você mudar a sua vida, sabe? Mudar a sua vida.
1: Daí, como é que a pessoa faz a inscrição? Como é que ela te acha? Quais são os contatos, a data da mentoria? Onde vai ser?
0: Vai ser aqui no Hampton Hotel, Imersão Diamante, segunda edição. A primeira edição nós tivemos.
1: Foi um sucesso, eu vi.
0: 60 empresárias com a gente, imersas ali. A gente começa com café da manhã, que só o Hampton Hotel tem. Inclusive, quero mandar um beijo ali para as meninas do Hampton, que sempre me atende muito bem. Então, você, empresária, já vai chegar num dia muito dedicado para você. Venha também para se divertir, venha para se desconectar. Então, a gente vai começar com café da manhã e a partir das 9 a gente começa as palestras, né? Não vai ser só eu, vai ter outros palestrantes também aí, do Brasil todo. Então, tem gente vindo de Curitiba, São José dos Campos. Inclusive, tem uma palestrante, gente, gente que tá lá em Paris, né? No, na semana do varejo atacado, que vai vir do futuro do varejo, que vai vir direto para palestrar aqui para as mulheres. Então, eu tô pegando a dedo pessoas que vão vir contribuir, assim, de uma maneira muito, muito valiosa para você, mulher empresária, assim. O valor do ingresso, assim, é simbólico por tudo que você vai receber ali. Eu falo, eu já investi aproximadamente 500 mil em mentorias para aprender tudo que eu condensei em 12 horas ali para poder falar para vocês. Então a gente vai das 8 da manhã, né, até umas 6 da tarde, mas depois a gente fica até as 7, tira foto e trocar, né? Da outra vez a gente ficou exatamente 12 horas. A gente ficou das 8 às 8 da noite. Mas Dai, não consiga ficar o dia inteiro, vem só no período da manhã, vem só no período da tarde, mas eu já te falo, quem veio com esse pensamento de que só ia ficar na parte da manhã, cancelou.
1: Ficou o dia inteiro.
0: Teve médicas que cancelaram agenda. Todas as pessoas ficaram o dia todo, o pessoal não queria parar nem para comer. Eu fiquei tão feliz, porque eu falei, caramba, então esse conteúdo é um conteúdo de grande valia. 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Você vai entrar no meu Instagram, dai.diane, e ali você vai ter todas as informações. Você vai adquirir o seu ingresso pela plataforma do Simpla. Então já tá ali no fixado em todos os meus stories. É só você clicar aí no link e já adquirir o seu ingresso. Por quê? Porque as vagas são limitadas, né? Hoje o presencial tem essa limitação, né? Então o hotel tem ali uma certa limitação. Sim. Até porque nós vamos conduzir exercícios muito personalizados para a tua empresa. Hoje eu criei o método 5D que eu uso nas minhas empresas. Dai, que é esse método 5D? Você tem que ir, tá, com a gente na imersão Diamante, porque nós vamos rodar o 5D para a tua empresa. Inclusive, se você quiser também trazer sua líder, às vezes você tem uma gerente, uma pessoa boa no seu time que você quer ajudá-la a crescer junto com você. Eu sou muito dessas, de investir em mentalidade dos colaboradores, porque isso vai fazer a gente ir pro próximo nível. Então, gente, é muito difícil empresários que faz isso. Nesse primeiro semestre, eu peguei todas as minhas líderes, a gente ficou 3 dias em São Paulo, pagando hotel, pagando treinamento, tudo para elas. Deixei minhas lojas tudo aqui sem líder. E aí ficaram as colaboradoras. Isso é a importância de delegar. E nós ficamos 3 dias imersas num evento da Natália Beauty, que foi o Power Beauty ali, um grande evento na área da beleza, com mais de 7 mil pessoas, para aprender. Então, o que eu falo ali é uma coisa que eu vivo. Então, se você imagina que legal você trazer uma gerente, trazer alguém que tá dando sangue dentro da sua empresa, você comprar um ingresso e trazer essa pessoa pra cá.
1: E é o reconhecimento também, né?
0: É.
1: Que você dá pro funcionário.
0: Às vezes a pessoa fala assim, eu não vou investir, porque depois a pessoa vai sair. Essa é a sua parte no mundo. Se você tá empreendendo, você tem que formar pessoas melhores pra sair
1: do mercado.
0: Não
1: pode ter essa mentalidade egoísta.
0: Não pode. Nós temos que aprender a liderar. E se a pessoa vai alçar um voo maior que tá na sua empresa...
1: Que bom que você foi o start,
0: exatamente,
1: né?
0: É. Hoje, quando tem pessoas que saem e falam assim, eu vou pra tal lugar, vou ganhar mais. Aí eu sempre olho e analiso verdadeiramente. Eu falo, se vocês ficarem mais um pouco aqui, a gente consegue viver isso, isso, isso. Mas talvez você esteja sendo muito imediatista. E eu já tive muitos casos de pessoas que voltaram, que saíram e depois voltaram. E pessoas que empreenderam e saíram para os seus negócios. Então hoje eu não tenho medo de formar novas empreendedoras. Eu acho isso até um diagnóstico de potencial meu. Muitas pessoas que entraram comigo hoje empreendem. Então, desenvolvendo em outras empresárias, sabe? A gente tem que sair dessa limitação do que só eu ganho. Então, assim, tem que pagar boas comissões mesmo. Porque você só vai prosperar, e gente, prosperar no sentido da palavra não é só ficar rico, ter dinheiro. É você prosperar as pessoas que estão ao seu redor. Eu tenho depoimentos de pessoas que vieram na imersão, tá? E saíram dali e montaram os negócios delas. Uma empresária falou assim, eu queria te agradecer, porque eu saí com coragem, eu montei meu salão, eu aceitei essa proposta e eu queria te agradecer.
1: É legal, né?
0: Cara, quanto que vale ficar um dia pra destravar sua mentalidade? Inclusive, você pode estar lá com a gente, tá? Acho que vai ser legal pra você também.
1: Mas não consigo de manhã, só
0: dá
1: assim.
0: Dá uma passada pra espiar, assim, ó. Tomar um cafezinho
1: café com
0: a gente.
1: Lá.
0: Vai lá, espiar.
1: Mas avisa lá, pra não barrar nós na porta.
0: Imagina, vocês têm acesso VIP. Mas é isso.
1: Cai, 9 horas. Dá de novo, por favor, o endereço eletrônico. Como é que a pessoa faz pra querer se inscrever? E se vocês se confundirem todos aí na internet, Unhas Cariocas, Escova Express aqui no shopping, você vai lá e pergunta, ô, eu preciso falar com a Dai. Lá eles te informam como é que faz.
0: Muito bom. Então, assim, gente, imersão diamante, uma imersão pra você, mulher empresária, que quer sair da zona de conforto, com os pilares vender, liderar e crescer. Então, a gente vai estar o dia todo juntas ali. Eu espero vocês. Como que você vai adquirir o ingresso? Entra no meu Instagram, dai.diane, tá? Dai.diane. Aqui na Rádio Onda, vocês me acham lá também. Entra na Escova e na Unhas que vocês vão me achar. E aí lá vai ter um link do ingresso, né? Ou só me chama, Dai, como eu faço pra comprar o ingresso? 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E, ó, só vem, porque se você quer expandir, se você quer crescer, se você quer viver o último trimestre do ano de uma maneira que você nunca viveu, você mulher empresária, porque eu falo, eu tô aqui, ó, fiando o machado, ó, pra nessa imersão vir cada vez melhor, né? Eu acho que até o Paulo Vieira, que faz o método CIS, ele já tá na edição, sei lá, 200 e tantas, e ele fala que toda edição ele tá melhor, né? A imersão diamante, só nós estamos só na segunda edição, e é a última vez neste ano que eu vou fazer aqui no litoral, tá? Então, você, mulher empresária aqui da região, Caraguatatuba, São Sebastião, Ilhabela, Ubatuba, é a última vez que eu vou fazer esse ano realmente, tá? Então, é a oportunidade de você vir pra você desbloquear, né, os teus negócios, pra você alavancar. Dai, mas meus negócios estão bem, tá tudo certo. Exatamente, a imersão diamante é pra você também. Uma empresária de sucesso que quer continuar crescendo e transbordando na vida de outras pessoas. Porque a gente tá numa mesa, se tem alguém maior na mesa, você tem que sentar, baixar a orelha e aprender mesmo. Hoje, em toda mesa que eu sento, inclusive eu tava ali vendo você entrevistar, eu falava, uau, maravilhosa, Les. Ela vai, coloca a opinião dela. Então, eu tô aqui quietinha aprendendo com os mestres aqui. Mas se você é o maior da mesa, sirva. Sirva todos os dias. Sirva com seu conhecimento. Sirva com o que você tem de melhor. Né? Porque é isso que faz a roda girar. E o que eu vou fazer na imersão diamante? Servir, servir, servir. Vender, liderar, crescer. E claro que a gente tá com muita coisa especial. Ó, o spoiler, vai ter até DJ pra receber vocês, tá? Então, assim, nós vamos nos divertir. Sabe por quê? A jornada do empreendedorismo é muito pesada. Então, eu gosto de trazer um ambiente gostoso,
1: leve, né?
0: Sabe? Em que elas também vão se divertir, que elas vão se desconectar. Então, com comidinhas gostosas, sim. Temos parceiros incríveis que vão estar com a gente. E, assim, médicas, empresárias. Da outra vez, a gente teve até psicólogas, assim. Então, se você é mulher, empreende de alguma maneira. Dai, não empreendo, quero estar com você. Pode vir, você vai ser bem recebida.
1: É isso aí. Dai, quero te agradecer muito. É sempre um sucesso. Depois você volta para contar como é que foi.
0: Sim.
1: E você não vai fazer mentoria mais esses últimos 3 meses, mas você vai ter que voltar aqui.
0: Sim.
1: Né?
0: Vamos voltar.
1: De qualquer forma, desejo muito sucesso para você. Estamos sempre aqui à sua disposição. Depois a gente combina pro bonitinho ir lá no. Aonde é que você ia mesmo?
0: Na Escova Express. Ele quer cuidar da pele.
2: Ela me deu.
1: Então você vai comigo, porque eu vou combinar com a Dai pra arrumar o cabelo e fazer a unha, e aí você vai comigo.
0: Exatamente.
1: Tá bom? Então tá. Gente, 9 horas e 3 minutos. Dai, um beijo enorme, muito sucesso pra você. Muito obrigada sempre.
2: Sucesso,
1: a gente vai pro intervalo comercial, porque você sabe, né? Na Onda é muito mais. Fica aí que a gente.
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1: 9:09, a Câmara Municipal de Ubatuba derrubou por unanimidade entre os vereadores presentes o veto ao projeto que prevê o fim da isenção automática da taxa de preservação ambiental, a TPA, para veículos licenciados na Ilha Bela. A sessão foi na última terça-feira e, com a derrubada do veto, a proposta segue para as próximas etapas legais antes de entrar oficialmente em vigor. O projeto de autoria do vereador Gadi Gonzalez foi aprovado anteriormente pelo Legislativo e tem como justificativa a falta de reciprocidade entre os dois municípios. Veículos licenciados em Ilhabela são isentos da TPA de Ubatuba. Já em Ilhabela, veículos de Ubatuba estão sujeitos à cobrança. E coisa, hein? Nessa quarta-feira, a Polícia Civil deu posse ao maior número de investigadores da história. Ao todo, são 1.413 candidatos aprovados no concurso público referente ao edital de 2023. Todos já foram nomeados e estão aptos a assumir o cargo e iniciarem a formação. Esse, segundo a secretaria, é o maior contingente de investigadores incorporados de uma vez só pela Corporação Paulista. E justiça mantém a condenação de homem que simulou o próprio sequestro para extorquir, Alexandre, a quantia exorbitante de R$800.
2: Muito inteligente, hein?
1: Ele teve mantida pela justiça a sua condenação por simular o próprio sequestro para extorquir da mãe R$800. O caso foi em outubro de 2025 no Morro do Abrigo. O homem estava desaparecido e, quando a mãe passou a receber mensagens com exigências do dinheiro pelo suposto resgate, as mensagens determinavam que a mulher fosse sozinha até um local indicado e traziam ameaças de morte caso ela não entregasse o dinheiro. A mãe procurou a polícia, informou o endereço e, quando chegou ao local, acompanhada pelos policiais, a equipe encontrou o próprio filho na companhia de outros dois homens. Não havia sinais de cativeiro e também nem de que ele estava sendo mantido sob ameaça.
2: Muito inteligente.
1: Mas, gente, esse mundo tá de cabeça para baixo. Quando eu falo que tá de cabeça para baixo, ele tá, não tem jeito.
2: Então, vamos lá, né?
1: Ah, meu Deus.
2: Hoje, tudo isso que passou, você sabe que eu sou um profundo entusiasta quando se fala em habitação,
1: sim,
2: em regularização fundiária.
1: Maravilhoso.
2: Porque eu vou dar um exemplo. Eu estive agora no Pegorelli, lá onde é uma área que foi invadida e está correndo um processo de reintegração de posse. E alguns moradores disseram para mim que o senhor prefeito disse que vai lutar por eles. Pois bem, se a justiça devolver a terra a quem de direito, o prefeito vai desapropriar uma outra área e faz uma compensação. E aí eu fui estudar para ver se isso é possível. Pode sim. Ele pode escolher uma outra área dentro do município e fazer essa compensação. Aí vem o orçamento, que ainda não é oficial, e diz assim: olha, para habitação, vou ler aqui para não falar que eu estou falando besteira. Habitação, R$2.889.000, tá? Isso dentro do orçamento para 2027. Isso aí não paga nada. Então, dentro da habitação não vai haver regularização fundiária, viu? Moradores de Caraguatatuba.
1: Mas esse é Caraguá, Sebastião?
2: Caraguá, estou falando de Caraguá, né? Pegorelli lá, Caraguá. Aí, olha outra coisa que me chama a atenção aqui, ó. A Secretaria de Planejamento Estratégico, aquele blá blá blá total, o qual a secretária um dia estava lá em São Sebastião no horário fazendo campanha política, mas tudo bem, né? Vamos lá. Faz parte, entre aspas, né? R$4.772.000. Por que eu estou fazendo essa comparação, Leslie Cury? Se você precisa da regularização fundiária para chegar o poste, para chegar o saneamento, para chegar até a calçada da via, o calçamento, né? Não é? Isso aí são projetos dentro da regularização fundiária. Você tem um orçamento que é dinheiro de pinga, é? 2 milhões. Aí a Secretaria de Planejamento, que até hoje não mostrou que veio em 1 ano e 7 meses de governo, tem um orçamento previsto de 4 milhões e 700 mil. Então, quando o prefeito vai nas redes sociais dizendo que Caraguá estão mudando, tempo de prosperidade, é balela, gente. Tá aqui, não sou eu que estou dizendo, hein? Senão vão falar que o Alexandre tá perseguindo ele, como alguns comissionados aí falam, ah, você persegue o prefeito. Eu não persigo ninguém, não, nem preciso. E ele não tá pensando que eu persiga ele, não. Só tô dizendo da incompetência que é essa gestão.
1: A verdade é que ele se persegue sozinho, né?
2: Não, mas a incompetência da gestão tá clara. Outra coisa, obras públicas. O que que seriam obras públicas? Você construiu uma creche, você construiu uma outra unidade de saúde, porque Caraguá tem mostrado aí um crescimento vertiginoso. O vertiginoso crescendo. 140 mil habitantes hoje. Ontem o vereador, e vou falar porque o candidato disse aqui em alto bom som, 105 mil eleitores é o Colégio Eleitoral de Caraguatatuba. Temos de obras públicas separadinho ali pro secretário fazer umas obrinhas. 14 milhões.
1: Ô, Lésio. É obras?
2: É, tá aqui. É que ainda o orçamento ele tirou de pauta, né? Deu um cripropró lá com os vereadores, não aceitou umas emendas.
1: É.
2: Outra coisa, eu gosto muito do servidor público. Primeiro que eu sou filho de um, né? Tive uma irmã que também foi servidor.
1: E na verdade é o que você mais se lasca, né? Vamos falar
2: então,
1: a verdade.
2: Mas eu já vou dizer aqui, servidor aumenta em 2027.
1: Se o senhor falar da taxa do lixo hoje, o senhor apanha. Que eu tô de mau humor.
2: Então tá, hoje
1: se o senhor falar que a taxa do lixo vem aí, a hora que o senhor sair daqui, o senhor vai apanhar.
2: A senhora que manja de internet, o Mateuzinho também, porque eu sou analógico, eu sou um tapado pra isso, mas puxa aí, vê se o processo já foi pro arquivo.
1: Eu não quero saber do processo, inferno.
2: O processo foi pro arquivo? Se o processo que ele tá brigando pra revogar o que os vereadores fizeram da taxa de lixo, eu paro de falar.
1: Ô Pedro Yuri, bom dia amor. Ele veio lá da África, ele tá aqui no Brasil.
2: Ô, grande Pedro Yuri.
1: Ontem ele mandou mensagem pra mim.
2: Podia conhecer a gente, assim, hein, tomar um café com a gente.
1: Ele dizendo assim, a taxa do lixo vem aí, porque ele identifica o senhor.
2: Mas não é.
1: Aí ele sabe que eu quero dar um soco no senhor quando o senhor fala isso. E eu acho bom você não falar mais.
2: Então tá bom.
1: Porque o meu povo não merece pagar a taxa do lixo.
2: Mas eu também pago, viu, gente? Eu sou mortal como todos. Mas
1: vai, ô síndrome de Peter Pan.
2: Mas deixa eu contar mais uma pérola do orçamento nosso, da nossa Caraguá.
1: Então vai.
2: É? Vamos lá.
1: É que hoje eu tô com muita paciência.
2: A administração, que é aquela que faz as licitações e tal, e compra, né? 40 milhões. E assistência social, 30 milhões. Então vocês.
1: Não, que... pera. Assistência social tem 30 milhões 30 e obras tem 14?
2: É. Não, mas o orçamento é dele, não é o Alexandre, por favor.
1: Não, eu sei
2: gente.
1: Que não é você.
2: Aí os senhores vereadores da nossa cidade, eleitos pelo povo, eu vou falar, hein? Eu tiro o chapéu, um cara que tem 1.000 votos, 1.600, 1.700, isso aí quer dizer credibilidade. Vocês estão colocando a credibilidade de vocês aonde? Na
1: é
2: rampa?
1: É melhor não perguntar.
2: Na rampa do Juqueri-Querê?
1: Olha, gente, Alexandre, a Alessandra, nosso ouvinte, ela diz assim que vai me ajudar a te esganar.
2: Então tá bom.
1: Então é isso. Tem muita gente querendo esganar o senhor, então eu acho melhor o senhor não falar mais de taxa do lixo e vamos falar de conectividade da HouseNet.
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1: 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Você quer falar alguma coisa, bebê?
2: Quando você fala de tratamento de pele e tal, isso é muito importante, viu, pessoal? Eu brinco, tiro uma aqui, mas as pessoas precisam se cuidar, né? Faz parte, melhora a autoestima, melhora a sua condição de trabalhar, enfim. Eu lembro no presidente Antônio Carlos Júnior, o Coringão perdeu mais uma ontem.
1: Eu sei,
2: não, o Coringão perdeu mais uma ontem. Ana Beatriz, minha amiga querida, o Coringão só nos dá alegria.
1: O senhor perguntou dele? Ele apareceu aqui. O Caminhões.
2: Opa!
1: Bom dia, Caminhões, meu amor. Ele diz assim, bom dia a todos. 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Aí, Alexandre, vai lá na Juliana. Ai, Caminhões, você tá bem, meu querido? Tá por onde? Nessas estradas.
2: Seu amigo ontem, Alex Barcelos, estive com ele. Mandou um abraço.
1: Ele não é mais meu amigo.
2: Ah, não?
1: Ele brigou comigo.
2: Não, mas é.
1: Por algum motivo que também não sei.
2: Eu falei pra ele, o senhor mudou e tal, ele deu risada, viu?
1: Já ele.
2: Vamos lá.
1: Pois é.
2: Ah, outra coisa, viu, Alessandra, nossa querida ouvinte diária, uma profunda conhecedora do meio ambiente, eu não conheço não conheço nada perto do seu conhecimento, mas aquele 1 milhãozinho que a prefeitura recebeu de multa, já pagaram também? Ou vão esperar entrar a taxa do lixo pra entrar um qualquer lá pra poder pagar?
1: Ah, ele tá querendo apanhar.
2: Não, gente, porque vai tirar dinheiro da onde?
1: Não posso responder da onde vai tirar dinheiro, mas é exatamente daquele lugar que vocês pensaram. Hoje eu não tô com paciência.
2: Eu tô vendo, mas o prefeito...
1: Hoje minha paciência tá zero.
2: O prefeito é o senhor Matheus Silva, eleito democraticamente.
1: Então ele vai tirar lá da onde o povo pensou mesmo. Porque se tá ruim com dinheiro, tá ruim sem dinheiro, e aí, né, seguimos o baile sem asfalto, sem nada. Ô, Leslie, sua linda, ele tá dizendo, Caminhões. Bom dia, amor, um bom dia pra sua esposa também tá rodando, querido.
2: A esposa trabalha, hein?
1: Nessa chuva, hein? E aquela turma toda, como é que é? Covin, pé, como é que é o nome do povo? É sem mãe.
2: Sem mãe?
1: Sem mãe. Hã?
3: É sem pai,
2: Não, não, é sem mãe.
1: Sem mãe. É cova, como é que pé na cova?
2: Pé na cova, Jesus.
1: É, tem mais uns apelidos muito legal que eu, quando eu lembro eu dou risada sozinha. Esses dias eu tava conversando com o Baruquinha, falei, ô Baruquinha, tu tá parecendo um sem mãe aí, meu filho. É que sem mãe é o apelido do moço, né, gente? Como é que pode?
2: Gente.
1: Ó, amanhã teremos a Mônica.
2: Opa!
1: Gerente de operações da Sabesp.
2: Manda
1: então, tivemos
2: perguntas.
1: Bastante reclamações da Sabesp essa semana, inclusive eu, que fiquei sem água, e quando chegou a água, não dava pra nada, nem pra lavar o quintal, porque o quintal ficava mais sujo com a água do que sem água.
2: Quando a gente assume alguma coisa, Lézia, uma posição, é claro que as pessoas ficam de olho, uma primeira escorregada pra bater. Então, isso é sério que eu vou falar, hein? Um amigo mandou uma mensagem e falou assim pra mim, ah, negão, o senhor que defende as privatizações, o que, que o senhor fala da Sabesp? Infelizmente, é verdade. Eu fico também de mãos atadas, né? Também fiquei sem água um período de um dia aí, ainda bem que tem umas caixas d'água lá, mas enfim. Eu vejo que essa privatização, ela vai precisar ser revista. Ela vai precisar ser melhorada, porque o serviço prestado hoje pela Sabesp dentro dos municípios...
1: É ruim, mas você sabe que quando perguntam isso, quando faz esse tipo de... Ai, privatiza mais, né? É porque já tá misturando outros assuntos aí, entendeu?
2: Também, você tem razão, então, mas...
1: E aí eu não tenho paciência para esse tipo de conversa.
2: É, mas eu vou falar...
1: Não tenho paciência para esse tipo de conversa, porque eu já falei que o Estado não produz nada, o Estado só dá gasto.
2: Só gasto.
1: É só gasto.
2: Só cobra.
1: É municipal, é estadual, é federal, é o raio que o parta. A gente só gasta com o Estado.
2: Infelizmente.
1: Quem banca é a gente que trabalha, que acorda cedo, é o povo trabalhador da periferia que bota o pé na lama, porque nem rua direito aqui nessa cidade vocês têm pra andar, nem nessa cidade, nem nas outras quatro. Outras
2: feio,
1: três.
2: Tá feio, sim.
1: Então, não é só Caraguatatuba, não. São Sebastião tem lá suas mazelas, Ilhabela também tem, Ubatuba também tem. Então é isso. Por isso que daqui pra frente vocês têm que procurar, ver como é que faz, cobrar os seus direitos, porque São Sebastião é tudo amiguinho.
2: É, amigo do rei.
1: Tudo amiguinho do rei.
2: Amigo do rei. Aí pode tudo.
1: Aí lá pode tudo. Lá tem o caboclinho lá que fica ligando pros blogueiros sócio-afetivos pedindo pra segurar a informação. Segura um pouco, não dá agora. Pô, mas você publicou, hein? Tira. É assim que funciona.
2: Então assim mesmo. Infelizmente.
1: Só não funciona com quem não se vende. Aí quem não se vende lasca a pua mesmo, se não gostar, paciência. Amanhã tá fazendo 2 dias.
2: Ótimo.
1: Caminhões, eu tô por aqui, Leslie, sua linda. Estamos aqui no carregamento da soja em Goiás, São Paulo. A dona encrenca tá logo atrás aqui. Ela ficou toda... Como é que é? Ela ficou toda buzinou que você lembrou dela. Manda um beijo pra ela, meu amor, viu? Um beijo pra ela e pra você. Que vocês tenham um bom retorno, que Deus acompanhe sempre a vida de vocês e de toda a turma que anda com vocês aí lá do Sem Mãe, Pé na Cova, Sujismo. Ai, tem uns nomes lá que eu não lembro. São 9h27, tá na hora de ir embora. Muito obrigada pela audiência de vocês, muito obrigada para quem ficou conosco no YouTube, para quem ficou conosco no WhatsApp no 38826000, para quem ficou com a gente em 101.1, para quem acompanhou pelo rádio e pelos aplicativos, muito obrigada sempre. Eu sou sempre muito grata.
2: Sim.
1: Pela preferência de vocês e pela audiência que vocês dão pra gente e também pela licença sempre que vocês nos concedem de estarmos juntos. Professor, até amanhã.
2: Ô, Leslie Cury.
1: Matheus, até amanhã. Amor da minha vida. Bom dia.
3: Bom dia, bebê.
1: Você tá bom?
3: Tô bem.
1: Quintou?
3: Quintou, né? Pra sexta, sempre
1: lembro,
3: bom, né?
1: Aí eu lembro do Vitão, ele sumiu hoje.
3: É verdade, o Vitão sumiu. É, né? Que ele tá, com o carro dele tá arrumando essa semana,
1: verdade,
3: né? Ele tá de castigo. Aí ele tá dormindo até mais tarde.
1: É sério, vai participar com você daqui a pouco.
3: Com certeza.
1: Amor, um bom programa pra você.
3: Obrigado.
1: Muito obrigada.
2: Bom programa, PA.
3: Obrigado. Bom dia pra todos.
1: Muito obrigada sempre pela força, viu, PA?
3: É nóis.
1: Um beijo grande. Meu povo, até amanhã. Às 7h30, tô esperando vocês aqui. Fica na onda é muito mais. Tchau.
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1: A Onda é muito mais, 9:34, bom dia, quinto bebê. Por aqui, PA Júnior, tô chegando e vamos juntinhos, até logo mais, meio-dia, fechou? Então tá combinado, vamos juntinhos até o meio-dia, então você participa com a gente, ó, 38826000, pede a tua música, pede o teu sucesso pra gente curtir muita música legal. E você ainda de quebra concorre aos presentes da Onda. A Onda é muito mais.
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1: Tá chegando o som dos bairros, então pede aquela que você gosta. Capricha no pedido que a gente vai curtir juntinho e vai cantar teu sucesso aqui, viu? E olha, vou colocar você pra poder ganhar um presente logo mais meio-dia, ó. Só fica na torcida aquele pensamento positivo, sabe por quê? Hoje eu tenho ingressos pro cinema. É, presentão da Onda pra você. Então participe com a gente. Não esquece, manda a hashtag quero ingresso pra eu saber que você quer ganhar esse presentão da Onda. Então participe 38826000.

0: eu acho que você tem que mandar aquela mensagem. Mas manda o que está no seu coração.
1: Porque se fosse eu falaria mais ou menos assim.

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Mumuzinho fechadão com amor. Agora faltando 4 minutinhos para as 10 horas da manhã. Bora pro intervalo e daqui a pouquinho vai ter muito mais para você. A gente tá de volta aqui na onda com o sucesso do dia para você curtir por aqui. Quem será que é? Daqui a pouquinho a gente curte.

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0: quintona de pré-sexta, né? Eu sou o PA Júnior, com você até logo mais meio-dia e você participa com a gente pelo zap 38826000. Manda um alôzinho pra gente que a gente vai curtir tua música, teu sucesso, mas ó, capricha no pedido. E também vou colocar você pra concorrer ao apresentão, viu? Tem ingressos pro cinema. Manda hashtag quero ingresso que você vai estar concorrendo. 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
0: É Marcos e Velúcia. Pena que você namora.

E essa foi de graça. É a fofoca do ano que eu contei pra você aqui na Onda com Juan e Leandro, 10 e 16. Olha, sabe quando bate aquela fome? 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

tudo e muito mais. Fala Mansa, é a origem de tudo. 10h35, eu sou dos bairros, tô esperando por você, viu? 3882-6000. E olha a dica que eu tenho pra você. 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
1: Se é pra ficar bem informado, se liga aqui na programação da Onda que o Piazinho vai trazer informações pra você. Vamos falar sobre o clima hoje, né? O tempo segue com sol entre nuvens em Caraguatatuba e região, com períodos de céu nublado e encoberto também. Ou seja, tudo pode acontecer. Temperatura fica entre 16 e 19 graus, sem previsão de chuva significativa. Ou seja, pode rolar ou não. Os ventos sopram de leste, com rajadas que podem chegar a 33 km por hora. E qualquer intercorrência, eu trago pra você aqui na nossa programação. Fechou?
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2: A Onda é muito mais, 11 em ponto. Bom dia, boa quinta-feira. Por aqui, PA Júnior, continuamos juntos até logo mais meio-dia. Tô te esperando, viu? 3882-6000, então bora participar na Onda. Tem presente, viu? Tem ingressos pro cinema. Tá a fim de ganhar esse presente que eu tô sabendo. Presentão, hein? Manda a hashtag quero ingresso que eu coloco você pra concorrer, viu? Um pouquinho antes do final do Som dos Bairros de hoje, alguém vai ganhar. E pode ser você. A Onda é muito mais.
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Zé Felipe e Ana Castela, sua boca mente. 11:15. 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O sorteio é amanhã aqui na Onda. 11:16, bom dia!

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curtindo a Onda, 11:35, e olha, última chamada que eu tenho pra você participar com a gente pelo WhatsApp 38826000, e daqui a pouquinho eu vou dar um presentão pra alguém que tá curtindo a programação da Onda, viu? Sabe o que tem hoje? Olha, tem ingressos pro cinema, tá a fim de ganhar esse presentão? Claro que tá! Então manda a hashtag quero ingresso, que aí eu vou colocar você pra poder concorrer esse presente aqui na Onda, viu? Então bora lá, não esquece, hein? Hashtag quero ingresso, e é só ficar na torcida, o sorteio é daqui a pouquinho na Onda. 11:35, bom dia!

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mágica. Muito bem, finalzinho aqui do Som dos Bairros, 11:54. Olha, ligações encerradas, inscrições encerradas pelo zap 3882. Vocês viram que agora eu vou contar quem vai levar presente pra casa, viu? Mandou a hashtag quero ingresso, ficou na torcida e vai levar pra casa, vai ganhar da onda. Ingressos pra poder curtir um cineminha por nossa conta com direito a levar acompanhante, hein? Deixa eu ver quem vai levar esse presente pra casa. Parabéns para Jennifer Fiorelli, parabéns pra você. Aplausos pra Jennifer! Sortuda da vez, parabéns, Jennifer. Corre pro zap, menina. Acabei de mandar todos os detalhes pra você curtir teu cineminha por conta da onda, viu? Segue direitinho o passo a passo e aí, ó, só diversão garantida, viu? Valeu tua participação, viu? Olha, a qualquer momento tem mais presente. Se você não ganhou, não fica triste, não. Continue participando aqui na onda pelo zap 3882-6000. E agora a gente vai pro intervalo. Na sequência, a gente aguarda a transmissão do horário político eleitoral. Daqui a pouquinho, muito mais músicas na programação da onda. 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
1: A Onda é muito mais, agora faltando um minutinho pro meio-dia. Bora lá, daqui a pouquinho tem muito mais músicas pra você aqui na programação da Onda e presentes também. Se você não ganhou o seu, fica triste não, continue participando com a gente, viu? O zap pode mandar à vontade pra poder participar e pedir teu sucesso. É o 3882-6000. A Onda é muito mais.
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0: ótima quinta-feira. Tá chegando o sucesso de hoje. É o destaque da programação da Onda. A gente vai curtir Marcos e Velucci. Ah, pena que você namora. 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

0: onda e muito mais. Lucas Morato, do jeito que eu tô. Tô felizão, tô aqui curtindo a melhor programação do Litoral Norte. É a Onda, meio-dia 42.
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0: muito bom, Fernando de Sorocaba, pra você aqui, cancelado na programação da Onda. A Onda é muito mais. E você, tá tudo bem? Tá tudo certo? Você vai participando aqui com a gente pelo 38826000, porque daqui a pouco começa pra você aqui o Toca Todas. É o Toca Todas aqui na programação da Onda, um momento em que você pede a sua música, você participa, exatamente, vai pedir a sua música pra você participar aqui com a gente, aquela música inclusive que faz tempo que você não ouve. Isso mesmo, faz tempo que você não ouve e de repente você manda também o seu boa tarde. Vamos que vamos aqui na programação da Onda. Tá tudo bem? Tudo certo? E você que participa aqui sempre com a gente, tá sempre também participando aqui também das promoções, isso mesmo, principalmente no Instagram da Onda. Você participa também aqui no Instagram da Onda, participando com a gente. No Instagram, OndaFM101.1, e lá você também curte, você comenta, você compartilha e você concorre também a muitos prêmios. Isso mesmo, tem muitos prêmios também no Instagram da Onda FM. A Onda é muito mais. Daqui a pouco começa a Toca Todas.
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0: E o Ministério da Saúde passou a recomendar a vacina contra HPV para crianças a partir de 2 anos vítimas de violência sexual. A informação consta em nota técnica publicada esta semana pelo Ministério. Até então, a vacinação contra o HPV era indicada para vítimas de violência sexual com idade de 9 a 45 anos. E de acordo com a nota técnica, a ampliação da faixa etária se deve, entre outros fatores, a elevada vulnerabilidade de crianças vítimas de violência sexual e ao aumento de notificações de violência sexual em menores de 9 anos. E um dos achados mais críticos, segundo o documento, refere-se ao aumento excessivo da violência sexual na chamada primeira infância, entre crianças de 0 a 4 anos. E na faixa de 5 a 14 anos, o aumento foi de 6.594 para 29.135 notificações no mesmo período. E na nota, o Ministério também reforça que a infecção por HPV constitui um importante problema de saúde pública em todo o mundo, em razão da elevada prevalência e da associação com diversos tipos de cânceres, incluindo colo do útero, pênis, vulva, vagina, canal anal e orofaringe.
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0: programação da Onda, no WhatsApp da Onda, você vai pedir a sua música aqui no Toca Todas. Isso mesmo, é o seu pedido musical pelo 3882-6000 e você participando aqui com a gente na programação aqui do Toca Todas. E, inclusive, a gente vai aproveitar para dar boas-vindas ao novo patrocinador aqui do Toca Todas. 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Vamos que vamos. Tá tudo bem? Tá tudo certo? Tudo tranquilo com você para você pedir a sua música. 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Então você já vai mandando também o seu pedido musical e, além de tudo, de fazer a sua participação no seu pedido musical, também já concorre também aqui a um lanche no final da Big John, no final aqui do Toca Todas, tá bom? Quinta-feira, 17 de setembro de 2026. Não tem pra ninguém, todo o litoral norte, só dá Onda FM. Olha, temos aqui já o pedido da Ana Clara e do Ângelo, que querem curtir e ouvir aqui o som do Panda. Eu te seguro, a Onda é muito mais.
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0: aí, Sorriso Maroto, perdas e danos pra você aqui na programação da Onda, você participando aqui com a gente pelo 38826000. Muito bom, muito bom, muito bom. E a gente começa muito bem aqui pra você na programação da Onda. Olha só, hoje, inclusive, tem pra você aqui na programação da Onda. Estarei sorteando pra você aqui o lanche do dia pra você, lá da hamburgueria. Essa super hamburgueria que tem no Pontal Santa Marina, que fica na rua Araras. É isso mesmo, você vai curtir então a super promoção de quinta-feira. É o John Chicken Supreme, tá valendo pra você, o John Chicken Supreme. Para você hoje, para você participar aqui com a gente, estará faturando esse super lanche também da Big John, tá bom? Daqui a pouco, aí às 4 horas, tem sorteio para você. 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

0: 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A gente continua aqui na programação da onda. Tá valendo pra você aqui na programação da onda. 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Muito bom, muito bom, muito bom. 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E a gente continua aqui no seu pedido musical pelo 38826000. Isso mesmo, aqui na melhor programação de todo o Litoral Norte. Muito boa tarde, a Super Cris também, que já chegou por aqui, né, Cris? Que também já está concorrendo a esse lanche da Big John Hamburgueria. Boa tarde, Cris.
1: Oi, Joca, boa tarde, tudo bem?
0: Tudo bem.
1: Sou eu, a Cris, aqui de Ilhabela, sim, com o Júnior Ferreira, já estamos ligadinhos na onda.
0: Olha que legal.
1: E hoje o nosso pedido musical é Tudo Mudou, do Belo. E vem pra onda, porque a onda é muito mais.
0: 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Muitíssimo obrigado por sua participação, valeu, um beijo grande, olha só. Quem mais aqui? A Ana Clara também, o Ângelo, tá certo? A Super Cris e o Júnior Ferreira. Meu amigo Pablo, também que está ouvindo, mandando um abraço pro Rony Pedreiro, também o Paraguai, o Negão, aí das pinturas, ouvindo e curtindo aqui a programação da onda. É isso aí, o Pablinho do Corte, um grande abraço ao Ribamar também do Pegorelli. A Morgana vai ouvir também essa música aqui, olha só que bacana, do Belo, Tudo Mudou, a Morgana e o Paraná, né, Morgana? Sucesso, saúde e paz aí pra vocês aí, família.
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Exatamente isso aí. Essa tá dado o recado, tá dada a mensagem. Jorge Mateus falou que na vida tem que ser isso aí. Diga eu te amo pra alguém. E a gente tem que pensar muito antes que seja tarde. Nunca saberemos do dia de amanhã. O amanhã pertence somente ao arquiteto do universo, somente ao Senhor. Muito bom, muito bom, muito bom aqui pra você na programação da Onda. E olha, vou dizer uma coisa pra você também. Não viva reclamando. Agradeça mais e reclame menos. Isso mesmo, e não deixe de estender a mão ao próximo ajudar, porque tudo com amor a gente acaba conseguindo as coisas, começa a resolver do quê? Porque violência gera violência. E aqui pra você, o Rolando Toca Todas, pra você aqui na programação da Onda, temos aqui um super pedido pra você aqui na programação da Onda, que é a Morgana, quer ouvir Chuva de Bênçãos do Cleiton Romário, e vai ouvir aqui agora com a gente, com certeza. É ela e o

0: A onda é muito mais, você ouvindo e curtindo a melhor programação de todo o Litoral Norte, e a gente continua aqui trazendo para você o seu pedido musical pelo 38826000. 38826000, onde você participa aqui no WhatsApp da Onda, participando aqui para você pedir a sua música aqui na melhor programação de todo o Litoral Norte. Olha aí. 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Já pede a sua música. Então participa com a gente aqui da promoção aqui do Toca Todas, do Big John. Só mandar aí Big John, não tem problema. Nome completo, bairro, e já está concorrendo a esse super lanche. Às 4 horas tem sorteio. 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

0: 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Aqui você ouvindo e curtindo a melhor programação de todo o Litoral Norte. É isso aí. Você já vai estar mandando o seu nome completo também, o seu bairro, para você participar com a gente. Aqui no final do horário tem um lanche exclusivo e gostoso. Muito bom aqui para você da Hamburgueria, Big John Hamburgueria. 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Todos os dias estaremos sorteando para você um lanche diferente. É, aqui no Toca Todas, é das 2 da tarde até as 4 da tarde, de segunda a sexta, o Toca Todas, e você concorre a esse delicioso lanche aqui todos os dias. A onda é muito mais. Um abraço, meu amigo Dornelas, que tá ouvindo, Matusael de Araújo, também da Martins de Sá. Olha só, a Suzana e o Renato da Ilha Bela estão ouvindo, estão curtindo aqui a programação da onda. Olha que bacana, muito bom, muito bom, muito bom. Tá certo? E também tem gente já pedindo, quero esse lanche aí, Joca. Ó, já deu água na boca, muito bom, hein?
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0: muito mais pra você aqui na programação da Onda. Olha aí, menos é mais, você ouvindo e curtindo aqui no Toca Todas, na programação aqui do Toca Todas, que tem um oferecimento pra você do Big John Hamburgueria. 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
0: E o Instituto ITER, vinculado ao ministro André Mendonça, recebeu mais de 5 milhões da Cedro Participações, empresa com foco em mineração. O dono da holding, Lucas Calas, foi parceiro de negócios do banqueiro Daniel Vorcaro. O repasse foi acertado em abril de 2024 em contrato de mútuo conversível. O valor do contrato era de 5,9 milhões. O ITER, porém, decidiu interromper os repasses e iniciar a devolução dos recursos a Cedro em janeiro deste ano. E no mês seguinte, André Mendonça já foi sorteado das relator das investigações sobre o caso Master. O Instituto diz, em nota, que tomou a decisão de encerrar o empréstimo porque já se encontrava em situação de sustentabilidade financeira.
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1: A Onda toca todas e você pedindo a sua música aqui 3882-6000. 3882-6000 aqui na programação da Onda, no WhatsApp da Onda. Muito boa tarde para você também que está ouvindo, tá curtindo. A Natália Siqueira já chegou por aqui, né, Natália? Obrigado por sua participação. Tá feito a inscrição. Obrigado, Natália. Super Ribamar também, e já fez a sua inscrição e tá participando aqui da hamburgueria Big John. Já deixou o nome completo. Hoje tem sorteio desse lanche delicioso da Big John Hamburgueria, que fica bem no Pontal Santa Marina. Só de pensar, de lembrar, já tá me dando água na boca. Muito bom, muito bom.
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0: Faz um textão pra mim aí. Muito bom pra você, Ian, Super Ian, aqui pra você na programação da Onda, e a gente continua aqui pra você no Toca Todas, que vai até as 4 da tarde. Olha só, dá tempo ainda, se você não participou, tem muita gente participando, já tá deixando seu nome completo aqui com a gente, tá bom? Um bairro, isso pra ser sorteado, pra concorrer a esse delicioso lanche pra você da Big John Hamburgueria, Big John Hamburgueria, que fica no Pontal Santa Marina. 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Muito bom, muito bom. Daqui a pouco pra você, então, tem um super sorteio pra você. E hoje tem o lanche do dia aqui, que é maravilhoso. Sensacional pra você. É o John Chicken Supreme. Delicioso. Já tô vendo até a foto aqui, já. Imagina, já deu água na boca. Vamos que vamos. A Onda é muito mais. Mandar aqui também um grande abraço ao Peterson, também a Mariana e o Davi, toda essa turma e todos os amigos sintonizados da Big John Hamburgueria. Tá certo? Tudo de bom pra você. 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Pra você aqui na programação da Onda, já já no Toca Todas, tem também o sorteio do John Chicken Supreme da Big John Hamburgueria.
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0: 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Vamos a mais um super pedido aqui pra você na programação da onda. Quem está ouvindo, tá curtindo também aqui com a gente. Olha aí, a super Camila Carvalho, o Carlos André e a pequena Ágata. Linda Ágata, tá bom? Obrigada. A Rose também, que já mandou aqui seu nome completo, está concorrendo também. Ela quer ser sorteada também aqui na Big John Hamburgueria. E diz que conhece, né, Rose? Obrigado, querida. Tudo de bom pra você, Rose. Obrigado. Já tá concorrendo com a gente. E aqui tem também a participação da minha amiga Super Larissa, o Thiago Caçapava, ouvindo e curtindo aqui a programação da Onda, tá certo? Vamos que vamos, a Onda é muito mais. E também a Ana Clara e o Ângelo, ouvindo e curtindo. Meu amigo que está ouvindo, tá curtindo também aqui com a gente, é o Dorim, né? Lá do Comida Mineira, lá no Perequê. Alô, Dorim, um grande abraço, meu amigo, tudo de bom pra você. A Carol, que tá sintonizada também com a gente aqui, obrigado, olha que legal, audiência total. Pra você também que está na travessia de Balsa, São Sebastião de Abela, você que está subindo a serra ou descendo a serra, os nossos amigos de todo o litoral norte, ouvindo e curtindo, os amigos motoristas por aplicativo, que estão também sintonizados aqui na Onda, olha que legal, bacana. E tem também lá os amigos também do transporte alternativo, que estão ouvindo e estão curtindo também. É o Super Marquinhos também, é o Boi, o Nelson, o Fred, o Vinícius, Djalma, o Ronaldo também, o Neto, o Marcelo, o Piu Piu também, que tá ouvindo, tá curtindo aqui. E o Pablinho do Corte aí lá da Ilha Bela. Um abraço também pro Rony Pedreiro, o Paraguai e também o Negão das Pinturas. 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

0: ainda muito mais. João Bosco e Vinícius pra você. E a segunda taça. A participação do Matheus e Cauã aqui pra você na Onda. A Onda é muito mais. Tá rolando pra você aqui na programação da Onda, o Toca Todas. E o Toca Todas pra você aqui tem sempre agora, inclusive mais uma vez dando boas-vindas ao nosso patrocinador aqui agora do Toca Todas. 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Daqui a pouco os últimos pedidos musicais e já já tem sorteio do delicioso lanche para você que eu estarei sorteando hoje aqui da Big John Hamburgueria. 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

0: Muito bom. Tudo bem, tudo certo e continua pra você aqui, trazendo pra você os últimos pedidos musicais aqui na programação da Onda. Olha aí, mandar um beijão aqui também pra você que está ouvindo, tá curtindo aqui a programação da Onda, Super Duda. Obrigado. Essa participação maravilhosa, motorista por aplicativo também de todo o litoral norte. É isso aí, muito obrigado. Olha, daqui a pouco tem sorteio pra você. 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

0: muito mais. Te ouvindo e curtindo aqui com a gente no Toca Todos os Momentos, que você sempre pede a sua música e participa aqui com a gente na onda, né?
1: Boa tarde, Joca.
0: Oi, boa
1: tudo
0: tarde.
1: Bem? Tudo aqui bem? Aqui é a Suzana de Ilhabela.
0: Oi, Suzana.
1: Eu e o Renato estamos ligadinho na onda e a gente queria muito ouvir Sonha Comigo, de João Neto e Cristiano. Vem pra onda, que a onda é muito mais.
0: Suzana e o Renato, muitíssimo obrigado por essa participação de vocês aqui. Valeu, família. A Daiane e também o Henrique também, que estão ouvindo, estão curtindo, são do Morro do Algodão. Muitíssimo obrigado. Pra você também que está no centro, em Caraguá, também a Helena, uma beijoca pra ela que tá curtindo aqui a programação da onda. Você que está no centro de Caraguá, tá no Indaiá, tá também curtindo no Massaguaçu, onde quer que você esteja, mas sempre em boa companhia. Essa aqui na onda.
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0: Ah, esse é o pedido também da Ana Clara, também do Ângelo, a onda é muito mais.

0: muito bom pra você, Medida Protetiva. Oh, que musical pra você, João Bosco e Vinícius, Medida Protetiva, com essa daqui, vai encerrando pra você aqui na programação da Onda, vai encerrando aqui o Toca Todas de hoje, 17 de setembro de 2026, e a gente aproveita aqui mais do que nunca pra agradecer mais uma vez o nosso patrocinador que iniciou hoje aqui junto com a gente e todos os dias aqui estará sorteando um Big Lunch, é mesmo, da 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
0: 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Então vamos lá, Joca, chega de blá, blá, blá, blá, blá, vamos logo sortear aqui, Joca, vamos que vamos.
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0: Atenção, vamos para sortuda que fatura aqui, então, ou sortudo aqui na programação da Onda. É a Jaine de Fátima Silva. 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Valeu? É isso aí. Amanhã tem mais. Se você não ganhou hoje, você pode ganhar amanhã, sexta-feira, ou de segunda, entre segunda e sexta-feira, aqui na programação da Onda. Valeu, parabéns!
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Aqui é o Joca Ferreira, pra você aqui na programação da onda, e a gente continua aqui pelo 3882-6000, você mandando seu boa tarde. Tudo de bom pra você. Vamos que vamos, a onda é muito mais.

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Esse é o Max Oliver, Quando Eu Cantar. A onda é muito mais. Muito boa tarde pra você de todo o Litoral Norte. E logo, daqui a pouco tem um sucesso do dia. E hoje com a dupla Marcos e Belucci.

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0: 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Pena que você namora. Pra você, aqui Marcos e Belucci, o sucesso do dia.
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Thiago e Samuel e Simone Mendes, Amor Diferente. Aqui pra você na Onda, a Onda é muito mais. E já já a gente tá partindo pra mais uma hora aqui na programação da Onda. E você participando com a gente pelo 3882-6000 em todo o Litoral Norte. É um prazer enorme você que ouve, você que curte aqui a programação da Onda. A Onda é muito mais.

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Você ouvindo e curtindo aqui com a gente, nosso muito obrigado. Em todo o litoral norte, sou da Onda FM. Tá certo? Tudo bem? Tudo certo pra você que está ouvindo na Praia das Palmeiras, os nossos amigos do Travessão, também da Enseada, do Canto do Mar, de São Sebastião, de todo o litoral norte, e inclusive na costa sul de São Sebastião, na travessia de Balsa, São Sebastião, Ilha Bela, você que está ouvindo aí na Ilha Bela também, não é isso? No bairro do Reino, na Barra Velha Alta, no sul da Ilha Bela, você também de Caraguá, do centro de Caraguá, em Ubatuba, no alto da serra também, em Paraibuna. Flecha, hein?

0: A Onda Muito Mais, é Neto e Cristiano, cadeira cativa pra você aqui na Onda. Tá tudo bem, tá tudo certo, tudo tranquilo, graças a Deus, e vamos que vamos aqui na Onda. 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

Aonde muito mais músicas da sua noite, Simone Mendes, Dois Fugitivos. Na volta tem muito mais músicas aqui na Onda, você curtindo a Onda em todo o Litoral Norte. Obrigado pela sintonia, você que tá em casa, você que tá no trabalho, saindo do trabalho agora. Você motorista de aplicativo, você caminhoneiro, você que tá chegando agora no Litoral Norte, obrigado pela sintonia, tá bom? Na volta tem Luan Santana.

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0: chove não molha, sabe?
1: Aonde muito mais companhia, fechando mais uma hora aqui em 101,1, só com sucesso pra você aqui na onda. Na volta tem Danilo e Davi.

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Onda é muito mais companhia na sua noite, Simone Mendes. Também o Bruno Barreto, Texana 37. Na volta tem mais músicas aqui na Onda.

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ter muito mais músicas, muito mais sucesso na sua noite. Jorge Matheus Gaivota, Diego Arnaldo, também o Ian com textão. Na volta tem mais aqui na Onda.

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0: Obrigado, Diego, Vitor Hugo.
1: Obrigado, Bruno e Marrone, por aceitar o convite e cantar essa moda linda com a gente.
2: Alô, meninos, sucesso pra vocês.
1: Ô, oh, moça!
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trazer muito mais músicas, fechando mais uma hora aqui em 101,1. Só com sucesso pra você aqui na onda. E você, tá seguindo a onda no Instagram ainda não? Então siga lá, @ondafm101.1. Tem um montão de promoção pra você aqui na onda. Na volta tem a Voz do Brasil, 10 da noite tem Arquivo da Onda.

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